Anselmo Madeira, que faz a diferença no socioeducativo, nas nossas formações, está sempre conosco. Ao desembargador

junto.

vamos ter

0: essa legitimidade a essa política pública. Um cumprimento especial ao desembargador Antônio Parente, que tem uma trajetória muito fortalecida nessa área e está conosco nessa consolidação. E não posso aqui deixar de fazer uma menção muito especial, e ao fazer esses cumprimentos eu faço um registro histórico ao sistema de justiça do Estado do Ceará, que foi fundamental na construção e reestruturação dessa política, desde um grupo de trabalho que era de situação de crise na ambiência, na época, da vice-governadoria do Estado do Ceará, que foi conduzido por nossa professora Isolda, e que a ela a gente deve um grande agradecimento pela reconstrução e planejamento disso. Nessa mesa de negociação, a gente tinha a presença do Tribunal de Justiça, e aqui eu queria fazer um agradecimento especial ao GMF, doutor Epitácio, leve o nosso abraço ao desembargador Henrique, e à doutora Luciana, aqui representando a Unidade de Monitoramento e Fiscalização do Sistema Interamericano de Direitos Humanos, leve um abraço também ao desembargador Escoça Fava, ao Ministério Público, doutora Antônia, e aqui uma referência muito especial, o papel que a senhora teve pessoalmente de como foi diferencial nesse planejamento, nessa construção, o doutor Andréia, a Defensoria Pública foi fundamental, a gente teve um congregar de esforços. Mas a grande mola propulsora para a criação da superintendência, e aqui eu queria uma salva de palmas, foi a sociedade civil organizada do Estado do Ceará. E aí precisamos desse reconhecimento, dessa legitimidade, então ao Fórum DCA, ao SEDECA, ao Coletivo Voz, que aqui representam universos de outras organizações, foi muito bem citado o IAGUIAR, do Unicef, e de todas as políticas públicas que estavam ali implicadas num diferencial. Vi Dimitri aqui, que fez papel desse grupo de trabalho, hoje delegado, na época responsável pela política de direitos humanos, de como esses esforços culminaram numa escolha muito sensível de governo, na época o governador Camilo Santana, professor Isolda, que tiveram uma decisão política de pautar a Assembleia, de fortalecer essa política e de consolidar. Nesses 10 anos, eu não posso deixar de afirmar que essa política pública da Superintendência de Atendimento Socioeducativo, ela é um grande case de sucesso, com resultados, com entregas e principalmente com reordenamento do sistema de atendimento socioeducativo. Só que isso só foi possível pela mão, suor e compromisso de vocês, profissionais do sistema de atendimento socioeducativo. Eu queria aqui muito agradecer a dedicação de vocês homenageados, mas mais do que isso, dizer de como vocês representam um esforço hércules cotidiano de dedicação. Diretores de centros socioeducativos, coordenadores de equipes, socioeducadores, equipes técnicas, pedagogos, assistentes sociais e psicólogos. Mas mais do que isso, eu quero fazer uma menção muito especial aqui aos colaboradores que muitas vezes não são vistos. Profissionais hoje ligados, e aqui um agradecimento às organizações da sociedade civil, como vocês são imprescindíveis nesse processo, uma salva de palmas a vocês. Vocês, auxiliares administrativos, cozinheiros, auxiliares de manutenção, porteiros, como vocês fazem a diferença na vida desses jovens, como vocês são imprescindíveis nesse processo e como só é possível fazer socioeducação pelas mãos e compromisso de vocês. Aqui eu queria fazer uma menção especial em nome aos servidores Avera, do Sintbem, ao Sindicato Mova-se, e de como vocês cotidianamente fazem a diferença e fazem um compromisso. Mas queria dizer que esses 10 anos, que simbolicamente nos nossos relatórios de gestão, na revista socioeducativa que resgata essa história de construção de sistema de atendimento socioeducativo, ela reforça um compromisso cotidiano. Um compromisso cotidiano que nós ouvimos durante esses 10 anos muito, e o doutor Antônio ecoava isso, de que só seria possível a gente celebrar um sistema de atendimento socioeducativo se nós tivéssemos um concurso público com profissionais efetivos. E aqui eu queria agradecer ao governador Elmano e à vice-governadora Jade, que lutou pessoalmente por essa pauta, e hoje a gente pode afirmar, deputado Guilherme Sampaio, pelo compromisso dessa casa, nós temos profissionais efetivos do sistema de atendimento socioeducativo do Estado do Ceará. Vocês, profissionais, têm uma história agora a continuar a escrever. Eu tenho certeza que a gente não passará por uma situação de crise como passou há 10 anos atrás, 11, 12 anos atrás, porque agora a gente tem um compromisso com profissionais qualificados. E há um compromisso de governo de nomeação de todos os profissionais, os 964 socioeducadores, o chamamento já do cadastro perspectiva, deputado Guilherme, agradeço muito o seu compromisso, mas mais do que isso, reforço o compromisso do governo do Estado do Ceará, uma política pública de direitos humanos, uma política pública que promova realmente uma mudança na trajetória de vida desses jovens. E com esse congregar de esforços, eu não tenho dúvida que a gente vai continuar fazendo a diferença na vida da juventude cearense, responsabilizando e, ao mesmo tempo, criando oportunidades. Agradeço muito por esse momento e estou muito honrado de fazer parte da história dessa superintendência, que passou aí por outros profissionais, e que a gente possa continuar fazendo a diferença, não só na vida desses jovens, mas também na vida de vocês profissionais. Um parabéns aos homenageados, que vocês levem essas homenagens às famílias, mas principalmente aos demais profissionais que vocês simbolizam aqui hoje. Então, parabéns para todos vocês.
1: O cerimonial da casa solicita a todos os presentes que, ao final desta sessão solene, permaneçam no plenário para o registro oficial. Agora, solicitamos

0: passar esse reconhecimento aos servidores e servidoras, aos colaboradores das organizações da sociedade civil, aos trabalhadores terceirizados, aqueles que ocupam funções de confiança na gestão, aos gestores e colaboradores de secretarias parceiras dessa política pública, em nome da secretária Zelma, que tanto contribui para o debate sobre a superação do racismo estrutural, inclusive no âmbito dessa política pública, haja vista seu caráter estruturante na nossa sociedade. Enfim, a todos, aos deputados e deputadas, né, que compartilharam comigo, na condição de líder do governo, a aprovação desse concurso, aos que vieram antes de mim, que aprovaram a criação dessa superintendência no momento de tanta efervescência desse debate, de tanta preocupação, ao Ministério Público, à Defensoria e, como disse, aos sindicatos, ao Sindbem, né, ao Mova-se, que estava aqui representado pelo seu presidente, o Pádua. E como lembrava bem o presidente da nossa superintendência, o nosso superintendente, aliás, Roberto, nada disso, nada dessa institucionalidade, nem a lei, que é impressa às vezes num pedaço de papel, e hoje nem mais no papel precisa estar, nada disso transforma a vida sem o nosso concurso diário. Não o concurso público, sem o concurso dos nossos esforços diários, comprometidos com esse projeto de justiça, de educação, de igualdade de oportunidades, que nos move como servidores, como parlamentares, a aprovar uma lei ou a prestar um concurso público. O que tira a lei do papel, eu acho que isso é muito bem traduzido na militância dos movimentos sociais. Estava aqui o SEDECA entre nós, que eu gostaria de reconhecer, que há décadas nos organiza na luta social em relação aos direitos da criança e do adolescente. Então, é esse acúmulo geracional que produz quaisquer dos êxitos que a gente celebra depois desses 10 anos. E é esse mesmo acúmulo que vai nos impulsionar a seguir adiante. Isso é que é precioso. Esse é que é o grande pacto capaz de transformar a sociedade que a gente vive, ainda tão desigual, né, com tantas contradições, numa sociedade mais igualitária, movida pela utopia que nos move a todos e a todas. Então, eu encerro lembrando que é disso que nós falamos ao reconhecer os 10 anos de uma instituição como a nossa superintendência do sistema socioeducativo. É do melhor que nós podemos ofertar para a vida, para os jovens, para as famílias, para nós mesmos, para o mundo, enfim, o que dá sentido, né, à existência desse e dos outros órgãos que traduzem a vontade popular, traduzem o espírito público, traduzem a razão de organização da República. Então, muito obrigado ao Judiciário, que aqui está muito bem representado pela doutora Luciana, pelo doutor Parente, pelo doutor Epitácio, e a todos e todas que compartilham conosco essa construção da qual nós podemos nos orgulhar. Com isso, eu finalmente declaro encerrada a sessão solene dos 10 anos da Superintendência do Sistema Estadual de Atendimento Socioeducativo, a SES. Tenham todos um bom dia e muito obrigado em nome do povo cearense.
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3: 10h54.
4: Nana Caymmi lança em abril de 2009 o disco Sem Poupar Coração, com diversas participações especiais. No CD, ela volta a gravar a música Não Se Esqueça de Mim, de Roberto e Erasmo Carlos. A primeira vez foi gravada em

Penso em Você é de autoria de Paula Toller e Jorge Israel, do Kid Abelha. A música é uma das faixas do disco Auto Love, lançado em 1998. Considerado um dos melhores e mais maduros discos da banda, em placa Eu Só Penso em Você, Minas, São Paulo, e a homenagem a Renato Russo, Três Taças. O álbum rendeu mais um disco de ouro. Ouça Eu Só Penso em Você com Paula Toller.

0: Legislativa do Ceará realizou nesta segunda-feira, dia 13, sessão solene em comemoração aos 10 anos da Superintendência do Sistema Estadual de Atendimento Socioeducativo, SEAS. O superintendente da SEAS, Roberto Bassan, destaca a importância da homenagem.
1: A superintendência, ela nasce aqui nessa Assembleia Legislativa com uma lei em 2016 e literalmente é a mola propulsora para a consolidação e mudança dessa política pública. Sai de um cenário de crise, quando se ouvia falar em sistema socioeducativo, se falava em tumultos, rebeliões, e hoje a gente fala em oportunidades, fala em qualificação profissional para os jovens, responsabilização, escolarização e literalmente o fortalecimento de uma política pública que é fundamental junto com o sistema de justiça para garantir realmente a responsabilização desses jovens e novas oportunidades. A gente está avançando aí para um cenário sem violação de direitos e principalmente um compromisso efetivo com esses jovens.
0: Criada por lei estadual, a SEAS é responsável pela execução das medidas socioeducativas de internação e semiliberdade no Ceará. A coordenadora de monitoramento da SEAS, Ana Maria Cruz, está na entidade há 10 anos e foi uma das homenageadas. Ela falou da emoção de receber este reconhecimento.
2: É um momento assim, de muita alegria, de muita emoção, gente que vem esses 10 anos acompanhando muito de perto a política, um pouco antes. Então hoje é um motivo assim, de muita celebração. Particularmente estou muito emocionada e feliz por ter sido lembrada por um grupo de pessoas, de colegas, no reconhecimento desse trabalho, que não é um trabalho fácil, que é um trabalho muito árduo, mas extremamente compensador quando a gente vê a transformação acontecendo em cada vida, em cada família, em cada adolescente que passa pelo sistema social educativo do estado do Ceará.
0: Ian Gomes, da Alesc FM.
3: 11:10.
0: Em 2021, a cantora e compositora cearense Regina Quinjo ficou conhecida ao gravar uma releitura do clássico Flor de Mamulengo, de Luiz Fidelis. No ano seguinte, lançou o EP Colho Versos, com Somente Nós, canção dela, Ti Bem Te Vi e Vi Bem Te Vi, que você ouve agora na sua 96,7, na voz de Regina Quinjo.

Frederico Ribeiro Martins, Fred Martins, compôs com Alexandre Lemos a música Novamente, que em 1999 foi gravada por Ney Matogrosso no CD Olhos de Farol. Fred Martins começou a compor em meados dos anos 1980 em parceria com Marcelo Diniz e Manuel Gomes. Participou em 1997 da coletânea O Ovo, que reuniu uma nova geração de compositores e cantores cariocas. Ouça Ney Matogrosso cantando Novamente.

cearense Projeto Rivera lançou em 2015 pela gravadora Tape Oca Records o álbum Eu Vim Te Trazer o Sol, com 13 faixas autorais. O som do grupo Projeto Rivera carrega traços regionais com inspiração no rock. Ouça na rádio Alance FM Estrela, música autoral com Projeto Rivera.

0: revelam que 56% dos profissionais empregados não têm acesso a qualquer auxílio dessa modalidade, mesmo que ainda não possam utilizar. O cenário chama atenção em um momento em que a expectativa de vida no Brasil alcançou 76 anos, segundo o IBGE, Instituto Brasileiro de Geografia e Estatística. Marlúcio Cândido, especialista em economia e integrante do grupo temático sênior no CRAMG, Conselho Regional de Administração de Minas Gerais, fala sobre como o aumento da expectativa de vida dos brasileiros muda a forma como empresas e profissionais devem planejar o futuro financeiro.
1: Não se trata apenas de pensar na aposentadoria como um ponto final, mas de enxergar a vida como um ciclo mais longo que vai exigir uma renda e uma segurança por um longo período de tempo. Empresas precisam assumir um papel mais ativo dentro desse processo, oferecendo planos de previdência complementar ou programas de educação financeira. Então, para os profissionais, o desafio é começar cedo, investir, poupar e planejar desde os primeiros anos de carreira, porque o tempo é o maior aliado da construção do patrimônio.
0: Aqueles que contam com algum tipo de suporte oferecido pelas empresas, os mais comuns são os planos de previdência complementar, 34%, e as iniciativas de educação ou consultoria financeira, com 12%. Para o especialista em economia, o envelhecimento da forma de trabalho deve fazer com que esse tipo de benefício se torne mais comum nos próximos anos.
1: Com mais profissionais ativos acima dos 50 anos, as empresas terão de adaptar políticas para garantir segurança financeira e bem-estar. Benefícios como previdência e educação financeira deixarão de ser extras e se tornarão estratégicos para manter equipes engajadas e produtivas para a sustentabilidade organizacional.
0: Além de contribuir para a segurança financeira dos colaboradores, programas voltados à aposentadoria podem fortalecer a proposta de valor das organizações

Pessoal do Ceará, lançado em 2002, reúne Ednardo, Amelinha e Belchior. O álbum foi produzido por Robertinho do Recife e destaca as músicas que mais representam o trio, como Nossos Pais, de Belchior, e Pavão Misterioso, de Ednardo, além das inéditas Bossa em Palavrões, de Belchior, e Mote Tom e Radar, de Ednardo. Ouça na rádio Alessia FM, Amelinha cantando Mucuripe, de Fagner e Belchior.

dos Olhos é uma das faixas do disco Canto de Vida, do compositor e poeta Ubiratã Aguiar. O CD conta com participação especial do brasiliense Goya, que faz parceria, interpreta 6 faixas e ainda assina a produção do disco. Ouça na rádio Alessia FM, Goya cantando As Cores dos Olhos.

piano e Martim, o violão, em parceria inédita. Diferente do que a baiana fazia em sua banda, o trabalho vem com novas influências e novos estilos.

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4: Secretaria de Saúde do município orienta que pacientes com sintomas gripais de maior gravidade devem buscar atendimento nas unidades de pronto atendimento UPAs, que funcionam 24 horas por dia. Para o público infantil, as UPAs pediátrica 24 horas do bairro Carlito Pamplona e Vila União seguem como referência para atendimentos de crianças com síndrome gripal. Já pacientes com sintomas mais leves devem procurar os postos de saúde.
5: 11:39.
6: Papá de Belém iniciou sua carreira em 1973, depois de conhecer o baiano Roberto Santana, produtor do grupo Quinteto Violado e da Poligram. Nesse mesmo ano, estreou

Entre a Vida e a Morte é uma das faixas do álbum Sobre as Asas.

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5: Publicidade, inaugurações de obras e contratações de shows por agentes públicos estão entre as proibições para evitar a promoção de candidaturas antes das eleições de outubro. É que começou o período do defeso eleitoral, que vai até 25 de outubro, dia do segundo turno, se houver. O objetivo das regras é garantir a igualdade de competição entre aqueles que vão disputar os votos dos eleitores. O desrespeito ao defeso eleitoral pode levar a multas e cassação do registro ou do diploma do candidato, e com a possibilidade de eventuais sanções por abuso de poder político. Os eleitores devem ficar atentos e denunciar, diz o especialista em direito eleitoral, Alberto Rolo.
6: O eleitor pode fazer a sua denúncia pedindo providências, pedindo apuração no site, né, da Justiça Eleitoral através do Ministério Público Eleitoral. E assim o eleitor pode colaborar. Agora, lógico, tem que colocar as provas mínimas daquilo que ele está noticiando. Um vídeo, uma foto, alguma coisa que mostre que não é só uma fofoca.
5: Então, até as eleições acabarem, está proibida a publicidade de obras, programas, serviços e campanhas de órgãos públicos, exceto em casos graves e urgentes e com reconhecimento pela Justiça Eleitoral. Da mesma forma, não pode fazer pronunciamento em rede de rádio e TV. Entre outras proibições, estão repasse de verbas à União aos estados e dos estados aos municípios, além da nomeação ou dispensa de pessoal. Inaugurações de obras e contratações de shows estão proibidos. Nenhum candidato pode participar de eventos desse tipo, explica Alberto Rolo.
6: Então não é só um presidente ou um governador, é qualquer candidato. Então deputados federais, senadores, deputados estaduais, ninguém pode comparecer à inauguração de obra pública agora, né? Esse período já está em vigor.
5: Os canais oficiais dos governos, sites e redes sociais vão ter que excluir informações, nomes, símbolos ou qualquer coisa que permita identificar autoridades. Então tem que tirar tudo do ar. A exceção são os dados que garantam transparência fiscal e acesso à informação. Da Rádio Nacional em Brasília, Gabriel Bruno.
3: 11:50.

0: programa Um Lugar de Fala começa agora em pauta a campanha Maio Amarelo, um movimento internacional de conscientização para a redução de acidentes de trânsito. Na condução do programa comigo, a jornalista Janaína Gouveia. A produção é de Isabela Gurgel. Neste primeiro bloco, recebemos aqui no estúdio o superintendente do IJF, Dr. João Gilberto Macedo, e o fisioterapeuta Ediângelo Bandeira Pontes, especialista em recuperação de amputados. Sejam bem-vindos. Doutor, dessas vítimas de acidente, a gente, né, que acompanha fazendo matéria, né, ao longo do tempo no IJF, a gente sabe que a maioria motociclistas, né?
1: Isso. De antemão, quero agradecer aqui o convite. Obrigado por discutir esse tema de relevante impacto na população, na sociedade. E o IJF é referência no cuidado a traumas de alta complexidade. É o maior hospital do estado, referente à linha de cuidado a trauma. Até abril, agora, a gente já atendeu, como você bem falou, aproximadamente 4 mil acidentes. A maioria são vítimas de acidente motociclista, em torno de 2.800. E aí o Maio Amarelo é um mês extremamente importante, tem um significado ainda maior para o Instituto Dr. José Frota, no intuito de conscientizar e prevenir os acidentes de trânsito.
0: Porque, claro que envolve pedestre, envolve, né, os outros tipos de veículos, mas a moto deixa a pessoa mais vulnerável, né, no acidente.
1: Perfeito. A primeira causa de atendimento à nossa porta, à nossa unidade de entrada, são idosos vítimas de queda da própria altura. Vale salientar que existem outras portas de atendimento aqui em Fortaleza. Então, o IJF é direcionado aos casos mais graves. E destes acidentes de trânsito, a grande maioria são acidentes de motociclista. E aqui são vários
2: desnível transfemoral.
3: A gente imagina que é um tempo grande afastado, por exemplo, das funções de trabalho, não
1: é? Antes de tudo, a gente tem que avaliar o paciente como um todo. Às vezes, o paciente, muitas vezes, são vítimas de traumatismo crânioencefálico, mas a gente tem que avaliar a energia do trauma. Então, acho que cada caso deve ser conduzido de maneira individualizada. Como você bem citou, esse acompanhamento multidisciplinar é de extrema importância. Cada um exerce um papel fundamental para a reabilitação do paciente. O procedimento cirúrgico é apenas o primeiro passo para a reabilitação desse paciente. E muitas vezes os pacientes são vítimas de fratura exposta. Então é feita uma cirurgia de controle de danos, a gente segue o protocolo de salvar primeiro a vida do paciente, depois restaurar a função e por último a estética. Então o IJF ele recebe muitos pacientes com lesões gravíssimas. E aí esse tempo de reabilitação muitas vezes depende das condições clínicas do paciente. O que, que a gente vem trabalhando? Vem trabalhando para reduzir esse tempo de internação. A gente tem algumas unidades, o IJF é dividido a traumatologia por segmentos, tem a unidade do joelho, tem a unidade do quadril, tem a unidade do pé e tornozelo, do ombro, da mão, enfim. Algumas unidades a gente consegue ter um giro de leito maior, mas no geral a gente vem trabalhando para que esse paciente seja operado com mais celeridade. Hoje a taxa de permanência no JF é de 14 dias, já foi muito maior. Então esse é um número que a gente vem trabalhando para reduzir, mas antes era superior aí a 20 dias.
0: Mas assim como a Janaína disse, não é só o período no hospital, né? Depois tem uma longa recuperação.
1: Perfeito.
0: Até a pessoa recuperar, né, sua vida normal.
1: Mesmo com esses implantes mais modernos, com uma haste de tíbia, uma fratura diafisária, que dependendo do caso, o paciente já pode começar a reabilitação de uma forma mais precoce, dependendo da fratura. Claro,
3: doutor,
1: que cada
3: só para interromper, essas hastes, se eu dizer aquelas coisas que a gente vê aquelas
1: não.
3: coisas, porque eu não tenho linguajar, mas por exemplo.
1: Essa é interna. Essa é uma haste intramedular, fica por dentro do osso. Então é uma fixação mais estável que permite uma reabilitação mais rápida. Então, nesses casos, o paciente já consegue colocar o pé no chão conforme o tolerado de dor no segundo dia pós-operatório. Então, a reabilitação é mais rápida. Esses casos

0: você gosta, ama, são pedestres. Então, a obediência às leis de trânsito, o cuidado, o respeito, eles são fundamentais.
1: Então, assim, é o que diz a matéria. A gente tem que ter cuidado pelo outro também, né? Porque o Emerson, quando ele sofreu o acidente, ele é muito ativo nas redes sociais, a gente acompanhou o processo de recuperação dele, os momentos em que ele ficava em pé, né, por alguns segundos, aí depois minutos. A gente vê o quanto é difícil essa recuperação. É uma equipe multidisciplinar para tratar essas pessoas?
2: Com certeza. Tanto o médico, o fisioterapeuta, o enfermeiro, o psicólogo, muitas das vezes, né, que o paciente ele vai passar por esse trauma, nós prestamos um trabalho em conjunto para, com isso, dar o melhor para o paciente. Né? Hoje, na minha área da fisioterapia, eu trabalho com prótese e órtese. Então, às vezes, o paciente que não sofre amputação, mas tem algum problema neurológico ou motor, conseguimos também fazer alguma adequação para esse paciente, para ele voltar a fazer uma parte da atividade que ele fazia. No caso do Emerson com a cadeira de rodas, então a gente faz aquela adaptação na cadeira. Então existem diversos fatores hoje que a gente consegue fazer para com que ele volte a sua qualidade de vida, pelo menos num total mais parcial.
1: E o resultado depende também do paciente?
2: Muito. Né? Hoje, assim, eu falo por mim, por esse tempo que eu trabalho nessa área, tem paciente que às vezes ele tem aquele equipamento, aquele auxílio, aquela prótese, mas ele está um pouco fraco, pesado psicologicamente para receber aquele produto e usar. Né? Então, muitas vezes, o paciente precisa de um trabalho psicológico para também ajudar a ele voltar a ter essa qualidade de vida.
3: Esse tratamento de reabilitação, readequação, ele pode ser para a vida toda? Ou só

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0: esse esmagamento de perna, fratura de bacia, o osso da bacia, fratura, perfurou a bexiga e fratura exposta de braço, né? Na cabeça eu não tive nenhuma lesão, esse acidente foi numa BR, né? E eu tenho plena consciência que Deus me deu essa segunda chance e o esporte me apanhou ali do asfalto para que hoje eu estivesse aí defendendo o maio amarelo e passando essa mensagem para as pessoas.
1: Eu nem sabia se você falaria sobre o acidente em si, né? Mas é interessante dizer como foi também, porque alerta as pessoas, né? De assumir a responsabilidade, assim, eu não usei capacete, eu, né? Assim, mostra o quanto é importante a gente seguir as regras.
0: Sim, sim. Sempre a gente passa, vai procurar uma desculpa que nunca foi você o responsável, né? Mas se a gente admitir isso e tomar esse cuidado, na minha visão na época, completamente saudável, eu achava que esse acidente não ia acontecer nunca comigo, um acidente com essa proporção, é só mais essa vez não vai acontecer, se eu for só ali hoje não vai acontecer, e aconteceu de uma maneira desse tamanho.
2: Você estava voltando de alguma festa, Ilione, como é que foi assim, essa tua recuperação também depois?
0: Eu sou natural de Aracati, lá é litoral leste, litoral de praia, né? Então essa minha bebedeira começou por volta de 10 da manhã, então em 18 horas.
2: Final de semana, né?
0: Sim, sim, isso no domingo. Uhum. Aí, cheguei em casa, minha mãe pediu, ó, agora vai dormir, tá muito bêbado. Eu falei pra ela, não, vou dormir, tá tudo certo. Pouquinho que eu deitei, levantei, peguei a moto e aí saí. E aí aconteceu esse acidente umas 19 horas.
1: E resgataram rápido?
0: Sim. O pessoal do SAMU foi pronto atendimento, né? Até me levaram pro hospital de Aracati e me transferiram pro JF. A moça do SAMU, ela voltou dois dias depois, porque ela achava que eu não ia resistir. Ela, ó, aquele rapaz que eu deixei aqui, como é que ele tá? Ele ainda tá vivo.
2: E como é que foi quando você teve consciência, né, que você tava no hospital, de que, enfim, eu não sei como é que foi sua amputação, se foi um procedimento cirúrgico, depois você acordou e já tava amputado, se foi depois, como é que foi esse pós?
0: No deslocamento do hospital de Aracati até a metade do caminho, eu sabia tudo que tinha acontecido comigo, mas por eu estar embriagado, eu achava que tinha só quebrado a perna. Eu passei 6 dias de UTI no JF, né, quando quando eu fui transferido para o leito, o assistente social me perguntou se eu sabia o que tinha acontecido. Eu disse que sabia, que tinha sofrido um acidente e estava com a perna quebrada. Aí ela não continuou mais essa conversa, ela retornou e aí no outro dia ela veio falar para mim que a minha perna estava amputada. E aí o mundo desabou, né? As 3 primeiras semanas dentro do hospital ainda muito revoltado porque esse acidente tinha acontecido comigo, porque tamanha essa proporção, mas eu não tinha noção do que esse acidente tinha causado para minha família. Hoje eu tô aqui pleno, né, seguindo minha vida, né, reabilitado de prótese, mas hoje eu ainda não consigo mensurar as sequelas que ficou com meu pai, para minha mãe, para minhas irmãs.
2: E você era atleta antes ou virou atleta depois do acidente?
0: Não, não praticava nada de esporte, né? Eu tinha um

0: aí a parte de fisioterapia e a parte de educação física foram me mostrando todas as modalidades. Eu cheguei ainda na Unifor de cadeira de rodas, para levantar da cadeira, aprender a andar de muletas, né, ter todo o equilíbrio. Então, essa parte aí que eu falo muito, quando Deus permitiu que esse acidente de trânsito acontecesse comigo, Ele também permitiu que uma legião de pessoas, de anjos, né, pudesse me colocar nesse caminho hoje, né. Inclusive o Dr. Ed Ângelo, né, meu parceiro ali, meu fisioterapeuta, já há mais de 5 anos, e a gente vira amigo, né, que um dia a prótese funciona, no outro a prótese já não funciona. Então é um tratamento diário, né,
1: Eu tinha,
0: fisioterapia.
1: eu, desculpa te devolver, mas eu tinha perguntado para ele, né, se em alguns casos, quanto tempo demorava, é tão individualizado que no seu, você falou que demorou até 5 anos, você ainda é acompanhado?
0: Sim, no meu caso,

pandemia, em 2019, a minha cirurgia não tinha ficado tão boa, doutor, né? Porque foi aquela de salvamento. O Ed Ângelo me acompanhou de novo no HGF, junto com o doutor César. Então, essa equipe me acompanha sempre, né? A gente foi fazer essa correção para que eu tivesse uma melhor adequação. Perdi um pouco de couto, né, de alavanca, e aí perdi a performance, que também eu não falei aí, mas eu era campeão brasileiro no salto em distância, né? Aí, com esse couto menor, eu tive que, mais uma vez, procurar no esporte o significado, né, desse acidente, do que eu podia tirar de bom, e aí a canoagem me abraçou e tomara

0: personas con deficiencia participando, vivendo el esporte.
1: Ahora está viéndolo su familia en Brasil, el mundo lo está viendo. Quisiera mandar un mensaje a todos que lo apoyaron.
0: Exactamente, falar do apoio, né, dessas pessoas, todo o povo do Brasil, em especial a minha família, meus amigos, nossos alunos, que eu tenho uma escola de canoa havaiana que chama meu nome. Essas pessoas, quando eu não tinha mais chance de vir para a Ilha de Páscoa, essas pessoas bancaram a minha vinda até aqui. E o que mais me emociona, ser recebido pela a família do atleta Atarik, né, eu me sinto muito à vontade. A família do Atarik abriu as portas a uma pista do local do evento para que eu possa participar. Então, meu maior prêmio é ter essas pessoas, né, que incentivam, que apoiam. Então, ver um cara de outro continente podendo estar aqui é uma legião de pessoas que nos fortalece. A parte mais fácil eu fiz, que é a de remar. A gente não sabe o que a gente vive, o entorno, para que a gente possa estar numa competição grande, longe de casa. Então, agradecer a minha família, a Clarinha, a Emily, minha mãe, meu pai, minhas irmãs, por me dar esse suporte, por ser esse pilar e me proporcionar viver tudo isso. Muito obrigado.
1: Muchas gracias, muito obrigado. Muchas gracias. Esperemos que vuelva a continuar viniendo en todas las competencias.
2: A gente está encerrando já o programa, está chegando ao fim, e queria que os dois deixassem uma mensagem, né? Você, uma mensagem para esses pacientes, né? Essas pessoas que estão saindo de um acidente, iniciando uma recuperação.
3: A mensagem que fica para as pessoas que estão se recuperando é que Deus está dando uma segunda chance, né? Outras pessoas não chegam nem a ser paciente, né, doutor? Infelizmente, pode falecer no local, e a gente, todo mundo aí com sua enfermidade, tem uma segunda chance. Tem médicos, tem equipe, tem fisioterapia maravilhosa aí, que hoje o produto, a tecnologia, vai proporcionar para a gente uma condição de vida muito melhor.
2: E sobre o maio amarelo?
3: Essa conscientização, né? A gente acha que nunca vai acontecer com a gente, mas quando acontece, destrói, né? Destrói o que a gente tem de mais precioso, né? Que é a saúde. As pessoas da nossa família também sentem muito.

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3: Meio-dia e 43.
2: Alguém me disse, Bolero, de autoria de Evaldo Gouveia e Jair Amorim, foi lançado em 1960, quase que simultaneamente por Calbi Peixoto, Maísa e Anísio Silva, artista que ganhou um disco de ouro por mais de 2 milhões de cópias vendidas. Durante décadas, Alguém Me Disse ganhou regravações de Gal Costa, Nelson Gonçalves e Joana, Emílio Santiago e da mineira Ana Carolina, que você ouve agora na sua 96,7.

você vai ouvir agora é de autoria do poeta, compositor e filósofo carioca Antônio Cícero Corrêa Lima, do compositor baiano Caetano Veloso. Antônio Cícero começou sua vida artística em 1976, quando sua irmã, a cantora e compositora Marina Lima, musicou seu poema Alma Caiada. A música Quase também foi gravada pela cantora Daúde em 1997. Ouça Daúde na sua rádio Alesse FM.

década de 80 foi muito promissora para Lulu Santos. Foi em 1982 que ele gravou o primeiro LP, Tempos Modernos. Em 1987 veio outro sucesso, Um Certo Alguém. E no ano seguinte, 1988, Toda Forma de Amor. Lulu Santos conhece bem a fórmula do sucesso. A Rádio Alessia FM traz para você os sucessos Toda Forma de Amor, Um Certo Alguém e O Último Romântico.

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2: Olá, que bom ter você ouvindo nossa programação da 96,7. Logo mais às 5 da tarde acontece sessão solene no plenário 13 de maio para comemorar 170 anos da realização da primeira anestesia cirúrgica documentada no estado do Ceará. O requerimento é de autoria do deputado Fernando Hugo, Guilherme Landim e Simão Pedro.
3: Uma e um.
1: A canção Uma Nova Mulher é de autoria de Paulo Debétio e Paulinho Rezende. O pernambucano Paulo Debétio consagrou-se com a música Pelo Amor de Deus, vencedora do festival MPB Shell de 1982 da Rede Globo, em parceria com Paulinho Rezende. A música foi interpretada por Emílio Santiago no Maracanãzinho. Ouça Uma Nova Mulher com Simone, lançado num disco homônimo em 1989.

álbum de estúdio gravado pelo grupo carioca Roupa Nova em 1994. Obteve grande êxito, principalmente com as canções A Viagem, que foi tema de uma novela do mesmo nome, e Os Corações Não São Iguais. Ouça na rádio Alessi FM, Roupa Nova interpretando A Viagem, de autoria de Cleberson Host e Aldir Blanc.

2004, o cantor e compositor Nando Reis consolida sua carreira solo com o CD MTV ao vivo, Nando Reis e os Infernais. Junto com sua banda, Nando canta nesse disco músicas inéditas, covers e sucessos eternizados do cantor. O projeto reuniu clássicos dos Titãs e 3 faixas inéditas. O destaque do repertório ficou para Mantra e Por Onde Andei, que você ouve agora na sua...

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3: A partir do dia 17 de julho, as propagandas de apostas esportivas vão ter que exibir alertas obrigatórios semelhantes aos de cigarros e bebidas alcoólicas. As mensagens vão dizer, por exemplo, o Ministério da Fazenda adverte: apostar faz você perder dinheiro, ou apostar pode causar dependência, e ainda, aposta não é investimento. Elas também proíbem o uso de influenciadores e comentaristas para induzir o público a apostar. Além dos alertas, as campanhas não poderão mais criar senso de urgência, divulgar históricos de premiações como isca ou apresentar as apostas como ganho fácil. O ministro da Fazenda, Dario Durigan, destacou a proibição do uso de comentaristas e influenciadores para induzir o público nas apostas. A regra vale para TV, rádio e internet.
4: Não é lícito que se induza a erro o consumidor, que se induza a erro o potencial apostador, misturando um comentário de alguém que é especialista, alguém que é um comentarista especializado sobre um determinado jogo, sobre um determinado assunto, ele dizendo que a melhor aposta é uma ou o caminho a ser adotado é aquele, portanto, induzindo o consumidor.
3: As campanhas também não podem ser direcionadas a crianças e adolescentes. O governo adotou tolerância zero com a publicidade que busque atingir esse público. A portaria com as novas normas foi elaborada em conjunto com o Ministério da Justiça e prevê a atuação do Sistema Nacional de Defesa do Consumidor para garantir o cumprimento das regras. Na área financeira, o Ministério da Fazenda já notificou 37 fintechs suspeitas de movimentar recursos de bets ilegais. O governo também apresentou um balanço das ações de fiscalização desde a regulamentação do setor.
4: São 56 mil sites, aplicativos, plataformas derrubadas de bets ilegais no país até hoje. Quase 1000 perfis de influenciadores removidos de redes sociais. Essas informações que as empresas de apostas têm fornecido ao Ministério da Fazenda estão sendo compartilhadas sem o dono cuidado de um tipo de processo com as demais autoridades e tem permitido a gente deflagrar operações no país de responsabilidade a quem descumpre as nossas regras.
3: Por determinação do Supremo Tribunal Federal, beneficiários do Bolsa Família e do BPC estão proibidos de acessar as plataformas de apostas online. O mesmo vale para devedores que aderirem ao Desenrola. Também estão proibidas as plataformas de mercado preditivo no país. As penalidades para as empresas que descumprirem as regras incluem multa de até 20% do faturamento, suspensão por até 180 dias e, em caso de reincidência grave, a cassação definitiva da autorização para operar no Brasil. Da Rádio Nacional em Brasília, Pedro Lacerda.
5: 1:18.
1: Em tempos de tanta correria, a canção De Cada Vez nos lembra da importância de desacelerar e buscar apoio quando os desafios são maiores do que podemos carregar sozinhos. A música fala sobre cuidado mútuo, acolhimento e necessidade de encontrar um espaço seguro para descansar das pressões do dia a dia. A letra convida a enxergar a vida com mais leveza e serenidade. Agora, na Alessia FM, você ouve De Cada Vez, com Sandy e Agnes Nunes.

parceria da cantora e compositora Simone Moura com Elton e André. A música é uma das faixas do primeiro CD da artista, lançado no ano de 2013. Ouça na Alessia FM, Simone Moura cantando Perto de Mim.

0: 26.
1: Alexandre Silva de Assis, o Xande de Pilares, integrou por mais de 20 anos o grupo Revelação, que apresentava pagode de mesa tipicamente carioca. Em 2014, saiu do grupo e passou a integrar o quarteto de intérpretes da Escola de Samba Salgueiro. Naquele ano,

Perseverança, seu primeiro álbum solo pela gravadora Universal Music. O disco reuniu 14 faixas compostas por ele, em parcerias com Serginho Meriti e Arlindo Cruz. Ouça na Alessia FM, Xande de Pilares, cantando. Tá escrito, dele, Carlinhos Madureira e Gilson Bernardo.

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3: Fala galerinha, tudo bem? Professor Alfonso, vim aqui trazer umas dicas para vocês fazerem uma boa redação na prova da UES, no vestibular da UES, e também para vocês poderem fazer uma boa prova de linguagens também, de língua portuguesa. Com relação à redação, é importante vocês pegarem as provas, as últimas provas que vocês puderem ter acesso ao vestibular, para vocês poderem ver quais foram os gêneros textuais cobrados nesses últimos anos, né? E a gente percebe o quê? Que teve a tipologia narrativa, e nessa tipologia narrativa nós encontramos conto, crônica, fábula, relato. Também na tipologia dissertativa argumentativo, nós encontramos gêneros do artigo de opinião, do editorial. Então vale a pena vocês passarem por essas duas esferas tipológicas, né? Dessas duas tipologias textuais, narrativas e dissertativas argumentativas. Não quer dizer que é uma obrigatoriedade nós encontrarmos no vestibular essas duas, né? Mas é muito provável que nós encontremos, porque assim, quantitativamente a gente percebe que elas apareceram com muita frequência. Então vale a pena pegar o conto, o relato, a fábula, você pegar o artigo de opinião, o editorial, ver as características deles, né? Como é que eles se estruturam, como é que eu faço a introdução, como é que eu faço o desenvolvimento, a conclusão, a gente poder ver os elementos que são necessários para que eu consiga ver naquele texto uma fábula, que eu consiga ver um conto, uma crônica, que eu consiga ver um artigo de opinião, interpretativo, argumentativo, editorial também. Eu acho que é muito bom vocês terem essa noção. Muito importante também ler os textos motivadores que vão aparecer para vocês, ler os textos com calma, ver qual é o recorte temático que está aparecendo, qual é a proposta, ver as orientações. A UES, ela detalha bem o que é que ela quer, como ela quer. Então é interessante ler essas observações com muita atenção para que a gente possa atender todos os requisitos que estão sendo solicitados para que nós façamos uma boa prova de redação. Com relação à prova de linguagens e códigos, né, a prova de língua portuguesa, é muito interessante que vocês peguem os assuntos que a gente percebe que sempre aparece. Então vale a pena nessa prova específica a gente passar pelo assunto de figuras de linguagem, as figuras de pensamento, as figuras de palavras, são assuntos que a gente vê com a frequência. Outro assunto que a UES gosta muito também de colocar são assuntos ligados à morfologia. Não só a classe morfológica, mas também aos elementos mórficos, né? Como o prefixo, como o sufixo, o sentido do prefixo, o sentido do sufixo. E aí é muito interessante a gente atentar para o texto, porque vão aparecer essas palavras, elas vão estar destacadas, elas vão estar recortadas num determinado trecho, num determinado verso, mas é importante que nós levemos essa palavra para o texto, vejamos a noção integral desse texto para a gente poder realmente extrair o sentido desse prefixo, desse sufixo. Depois a gente vai para estruturas mais fixas, como vogal temática, desinência de gênero, as desinências modo temporais, né, desinência de números pessoais, as desinências de gênero e relacionada aí a, no caso, as desinências nominais, né? Outro assunto que a gente vê que ela sempre está colocando, as conjunções. Quando ela trabalha com conjunção, ela trabalha com valor semântico. E aí, quando ela vai para o valor semântico, nós temos as orações coordenadas, nós temos as orações subordinadas adverbiais, que elas exploram tanto a parte de classificação, como também ela vai explorar também a questão do valor semântico. Então, uma coisa está relacionada à outra. Com relação às orações subordinadas substantivas, vale a pena também, porque tem a questão do que, né, que é condição integrante. Então, é um assunto que vale muito a pena a gente dar uma olhada nisso, que a gente sempre vê bastante. Outro assunto que a gente vai encontrar é a questão de regência verbal. Então, tem aqueles verbos que a gente tem que dar atenção especial. A questão do verbo assistir, a questão do verbo chegar, e daqueles verbos que são sempre trabalhados nas aulas de regência verbal. Outra coisa que a gente pode encontrar também é a crase. Desejo para vocês uma boa prova, e se você quer mais dicas, se liga nas redes sociais do Alcance e na Alesse FM. Um abraço aqui do professor Alfonso para vocês.
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4: Pode parecer complicado, tipo a última fase do game, mas no Alcance Enem da Assembleia Legislativa do Ceará.

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1: Terminam no próximo dia 17 as inscrições para a 5ª edição do Mutirão Meu Próprio Nome, iniciativa que promove gratuitamente ações de reconhecimento e de investigação de paternidade. Segundo a Defensoria Pública do Ceará, os interessados podem se inscrever exclusivamente pela internet por meio do site da campanha Meu Pai Tem Nome 2026. Até o momento, o Mutirão recebeu 103 inscrições, 64 em Fortaleza, 18 no Crato e 21 em Sobral. Neste ano, podem participar moradores das cidades de Barbalha, Crato, Fortaleza, Juazeiro do Norte e Sobral. O dia D de atendimento acontecerá em 1º de agosto, simultaneamente em todo o país.
2: 1:38.
0: Em 1996, os músicos Alceu Valença, Elba Ramalho, Geraldo Azevedo e Zé Ramalho se uniram para o lançamento do disco ao vivo O Grande Encontro. O repertório, canções autorais e de outros nordestinos, como Raul Seixas, Fausto Nilo, Chico César, Luiz Gonzaga e Zé Dantas. Na Alessia FM, você ouve Veja Margarida, de Vital Farias, na voz de Elba Ramalho.

iniciou carreira artística em 1962, quando participou com Tom Jobim, Sérgio Mendes e o conjunto Bossa Rio do programa da TV Excélsio 2 no Balanço, sob a direção de Miele e Ronaldo Boscoli. Em 2003, a gravadora Tec Discs lançou o disco Wanda Sá com João Donato, cantor, compositor e arranjador acriano que incorporou a musicalidade afro-cubana ao jazz. Ouça na sua rádio 96,7 Wanda Sá e João Donato cantando Daquele Amor Nem Me Fale, dele em parceria com Martinho da Vila.

0: 1977.
1: O cantor, compositor e pianista pernambucano Zé Manuel lançou o seu segundo disco em 2015. O CD Canção e Silêncio tem a produção musical de Carlos Eduardo Miranda e produção de Cassim. O álbum conta com arranjos do maestro baiano Letieres Leite, do pernambucano Matheus Alves e do carioca Fábio Negroni. Na 96,7 Alesse FM, você ouve Zé Manuel interpretando de sua autoria Nas Asas do Mangangá.

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4: A lei sancionada com veto pelo Poder Executivo estabelece medidas de proteção e acolhimento das trabalhadoras e dos trabalhadores domésticos resgatados de condições análogas à escravidão. O texto, aprovado por senadores e deputados, dá prioridade a esse público na concessão do Bolsa Família e prevê o pagamento delas do seguro-desemprego no valor de um salário mínimo cada. O trabalhador será incluído no cadastro único e terá direito a acolhimento institucional imediato e abrigamento emergencial. Se a vítima for mulher, os princípios da Lei Maria da Penha poderão ser aplicados, inclusive para a emissão de medidas protetivas de urgência. Relator da proposta, o senador Paulo Paim, do PT do Rio Grande do Sul, afirmou que o apoio após o resgate é essencial para a reinserção social das vítimas. A senadora Damaris Alves, do Republicanos do Distrito Federal, fez um apelo para que as pessoas denunciem situações análogas à escravidão. Segundo o texto, a fiscalização das normas do trabalho doméstico no local de prestação do serviço por auditores fiscais do trabalho dependerá de autorização do empregador ou do empregado, caso ele resida ali. A legislação ainda altera o Código Penal para aumentar as penas para quem cometer o crime de lesão corporal contra a pessoa com relação de trabalho doméstico, com reclusão de 2 a 5 anos. Sob supervisão de Alexandre Campos, da Rádio Senado, Lana Dias.
5: 1h53.
6: O CD Canto de Vida é o terceiro lançado pelo compositor Ubiratã Aguiar. O álbum reúne baladas, shots e até uma mistura de bossa e baião. As canções são poemas do livro Passageiro do Tempo, de Ubiratã, e musicadas por vários compositores. Ouça na Rádio Alessia FM Palavras Caladas, com Amaro Pena.

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1: No ano de 1979, o cantor e compositor baiano Caetano Veloso lançou o disco Cinema Transcendental. O álbum reúne músicas autorais, com exceção de Vampiro, de Jorge Maltner, Badauê, de Moa, do Catandê e Aracaju, feita em parceria com Thomas Improta e Vinícius Cantuária. Na 96,7, ouça Caetano Veloso cantando de sua autoria, Lua de São Jorge.
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0: 103.
1: Zeca Pagodinho é considerado um grande nome do gênero samba e pagode. O artista começou sua carreira nas rodas de samba dos bairros de Irajá e Del Castilho, periferia do Rio de Janeiro, e hoje é um dos mais requisitados artistas das casas de espetáculo do país. Ouça na Alessia FM, Beija-me com Zeca Pagodinho, composição de Roberto Martins e Mário Rossi.

Além disso, em todo o país, devem ocorrer com mais frequência chuvas intensas e estiagens mais severas e prolongadas. As alterações no clima influenciam a forma de prever o comportamento das águas. Até hoje, a hidrologia adotou a hipótese da estacionalidade, que considera que o futuro pode ser representado pelas estatísticas observadas no passado. Mas com as mudanças climáticas, as chuvas terão alterações de intensidade, duração e frequência. E os dados sobre o passado podem não ser mais confiáveis para planejar o futuro. O que podemos fazer para enfrentar essas novas condições? Algumas medidas são aumentar os estoques armazenados e viabilizar outras fontes de água.

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2: Célula de Gestão da Qualidade da Coordenadoria de Desenvolvimento Institucional da Alesse lança Cartilha da Qualidade, Excelência no Serviço ao Cidadão, edição 2026. A publicação também tem o objetivo de informar a importância da gestão da qualidade e da certificação ISO. Eline Joyce é a Coordenadora de Desenvolvimento Institucional da Alesse.
3: A gente teve essa iniciativa no sentido de divulgar o que é essa cultura da qualidade na casa. A Amanda, que é a orientadora da célula de gestão da qualidade, ela pegou os requisitos que é de sistema de gestão da qualidade e ela elaborou uma cartilha com base nesses requisitos, os princípios, os objetivos, o que é que um sistema da qualidade ele precisa ter para atender a norma ISO e para ser certificado em gestão da qualidade. Escrever em linguagem simples. Ela tem 10 requisitos e ali naqueles requisitos eles abordam tudo: satisfação do cliente, mapeamento de processo, gestão de riscos, rastreabilidade de documentos. Os requisitos da norma, eles determinam várias ações que devem ser feitas para que a gente possa dizer que tem um sistema de gestão da qualidade. E a cartilha está muito objetiva e clara para quem quer implantar ali o seu sistema de gestão da qualidade.
2: A cartilha destaca a certificação ISO 9001-2015, mantida pela Consultoria Legislativa, órgão da Diretoria Legislativa e pelo PROCON Alesse, reconhecimento internacional que atesta a conformidade de seus processos com padrões de qualidade amplamente adotados por organizações públicas e privadas. Para o diretor legislativo Carlos Martins, a cartilha pode incentivar outros setores da Assembleia a implantarem a gestão da qualidade.
4: A partir deste momento, onde nós divulgamos a importância desta política de qualidade, nós desejamos que também outros setores da casa, outros departamentos, se sensibilizem para que possam também implantar em seus respectivos setores. Desta forma, quem sabe um dia, a partir de nós termos diversos departamentos e setores da casa certificados, nós possamos pensar em trabalhar uma política de qualidade para toda a Assembleia Legislativa. E aí sim, a Assembleia Legislativa do Estado será poderia vir a ser certificada como um órgão que tem o selo de qualidade ISO.
2: A diretora do PROCON Alesse, Valéria Cavalcante, destaca a importância do lançamento da publicação.
5: Ela vai explicitar as excelências dos serviços e para as pessoas tomarem conhecimento de como nós tivemos que nos internalizar, estudar, fazer curso para que a qualidade fosse inserida no serviço. Quando foi inserida, só quem ganhou foi o cidadão, porque nós temos agora agilidade nos serviços, nós temos serviços mais ágeis, mais próximos do cidadão. Então, assim, é importantíssimo o lançamento da cartilha da qualidade, porque ela vai explicitar a excelência do serviço.
2: A cartilha foi lançada nesta segunda-feira com a presença de gestores de vários setores da casa. Silvio Augusto, da Alesse FM.
6: 2:13.
7: Bossa é o 17º disco da cantora e compositora Zizi Posse, lançado em 2001. O álbum surgiu logo após a turnê promocional do CD anterior, Puro Prazer, de 1999, que conseguiu disco de ouro. A versatilidade de Zizi Posse traz na primeira faixa Preciso Dizer Que Te Amo, originalmente gravada por Marina Lima em 1999.

Zélia Dunca, reconhecimento internacional. A música é uma regravação traduzida do original da cantora Tanita Tikaram, intitulado Cathedral Song, do álbum Ancient Heart. A revista americana Billboard incluiu Zélia Dunca na lista dos 10 melhores álbuns latinos de 1994. Ouça Zélia Dunca cantando Cathedral.

0: 2021.
1: O cantor e compositor Sérgio Brito lança em 2013 seu quarto álbum solo, Pura Bossa Nova. O disco reúne os cantores Luiz Melodia, Alaide Costa, Rita Lee e Marcela Mangabeira. No começo dos anos 80, junto com ex-companheiros do colégio Equipe, onde cursaram o ensino médio, formou a banda Titãs. Ouça na Alessia FM Sérgio Brito cantando de sua autoria para nós dois.

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4: As canetas emagrecedoras contrabandeadas do Paraguai não são equivalentes às registradas no Brasil, como o Monjaro. O alerta é da Agência Nacional de Vigilância Sanitária. A recomendação acontece após a divulgação de testes da Unicamp com medicamentos ilegais. Segundo a agência, as análises da universidade confirmaram a presença do princípio ativo tizerpatida usado contra o diabetes tipo 2 e a obesidade. Apesar disso, não dá para falar em equivalência. Os testes não avaliaram a presença de impurezas, contaminantes, metais pesados, nem o nível de degradação e esterilidade do remédio. Em nota, a Anvisa destaca que o estudo não mediu a biodisponibilidade, que é o dado mais importante para provar se um medicamento funciona igual ao outro. Para isso, seriam necessários testes específicos de concentração. A Anvisa esclarece que o registro de um remédio no Brasil é complexo e exige comprovação rigorosa de eficácia e segurança. No caso dos produtos paraguaios, as fabricantes não passaram por vistorias na linha de produção, nem receberam a certificação de boas práticas de fabricação. A agência informa ainda que não teve acesso aos laudos e às metodologias usadas nos testes da universidade. Da Rádio Nacional em Brasília, Renato Ribeiro.
1: 2h27.
5: Lançado no álbum Senhas de 1992, Mentiras, um clássico de Adriana Calcanhoto, foi a canção que deu impulso à carreira da cantora e compositora, que iniciou trajetória artística em meados dos anos 80, lançando seu primeiro disco em 1990. A música é parte da

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1: Sucesso na voz de Beto Guedes, Quando Te Vi, é uma daquelas canções que atravessam gerações por sua delicadeza e emoção. Na regravação de Joana e Roberta Campos, o clássico ganha uma nova interpretação, mais suave e intimista. O encontro das duas vozes femininas traz frescor à música, mantendo viva a essência romântica que consagrou a canção na MPB. Na Alesse FM 96,7, você ouve Quando Te Vi, com Joana e Roberta Campos.

conquistou disco de ouro com 50 mil cópias vendidas. Ventura, terceiro álbum do grupo, lançado em 2003, foi o primeiro trabalho de uma banda a ser disponibilizado na internet antes do seu lançamento oficial. Na Alesse FM 96,7, você ouve Los Hermanos cantando O Vento, de Rodrigo Amarante.

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5: A Assembleia Legislativa do Ceará realizou nesta segunda-feira, dia 13, sessão solene em comemoração aos 10 anos da Superintendência do Sistema Estadual de Atendimento Socioeducativo, SEAS. O superintendente da SEAS, Roberto Bassan, destaca a importância da homenagem.
6: A superintendência, ela nasce aqui nessa Assembleia Legislativa com uma lei em 2016 e literalmente é a mola propulsora para a consolidação e mudança dessa política pública. Sai de um cenário de crise, quando se ouvia falar em sistema socioeducativo, se falava em tumultos, rebeliões, e hoje a gente fala em oportunidades, fala em qualificação profissional para os jovens, responsabilização, escolarização e literalmente o fortalecimento de uma política pública que é fundamental junto com o sistema de justiça para garantir realmente a responsabilização desses jovens e novas oportunidades. A gente está avançando aí para um cenário sem violação de direitos e principalmente um compromisso efetivo com esses jovens.
5: Criada por lei estadual, a SEAS é responsável pela execução das medidas socioeducativas de internação e semiliberdade no Ceará. A coordenadora de monitoramento da SEAS, Ana Maria Cruz, está na entidade há 10 anos e foi uma das homenageadas. Ela falou da emoção de receber este reconhecimento.
7: É um momento assim, de muita alegria, de muita emoção, gente que vem esses 10 anos acompanhando muito de perto a política, um pouco antes. Então hoje é um motivo assim, de muita celebração. Particularmente estou muito emocionada e feliz por ter sido lembrada por um grupo de pessoas, de colegas, no reconhecimento desse trabalho, que não é um trabalho fácil, que é um trabalho muito árduo, mas extremamente compensador quando a gente vê a transformação acontecendo em cada vida, em cada família, em cada adolescente que passa pelo sistema social educativo do estado do Ceará.
5: Ian Gomes, da Alessi FM.
1: 2h42.
2: A cantora, compositora e escritora mato-grossense Vanessa da Mata gravou em 2017 a música Impossível Acreditar Que Perdi Você, presente no CD e DVD ao vivo Caixinha de Música. Sucesso na década de 1970, a canção de autoria dos irmãos Márcio Greik e Cobel foi regravada por mais de 60 artistas, entre eles Wilson Simonal, Rosana, Fábio Júnior e Verônica Sabino. Ouça na Alessi FM, Impossível Acreditar Que Perdi Você, com Vanessa da Mata.

2023, a cantora e compositora Ana Carolina lança o CD Estampado, com músicas de sua autoria e dos parceiros Seu Jorge, Celso Fonseca, Eugênio Dali e Bebeto Alves. O encarte do disco, com grafismos de sua autoria, apresentou sua faceta de pintora. Nesse mesmo ano, lançou o DVD Estampado, dirigido por Monique Gardenberg. Ouça na Alesse FM, Ana Carolina cantando Pra Rua Me Levar.

0: 50.
1: A cantora e musicista Adriana Sanches lança disco em homenagem a Luiz Gonzaga, no qual a artista faz releitura dos clássicos do Rei do Baião, trazendo suas influências e personalidade. Nesse tributo, ela usa pedais e loops nas sanfonas, misturando em alguns momentos batidas eletrônicas, samplers e o toque tradicional da sanfona. Ouça Adriana Sanches interpretando Vem Morena, de Gonzaga e Zé Dantas.

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2: A Agência Nacional de Vigilância Sanitária determinou a atualização das vacinas contra a Covid-19. A medida é para melhorar a resposta contra variantes novas em circulação no país. A norma aprovada diz que as vacinas precisam ser monovalentes, ou seja, tem que dar resposta imunológica contra uma linhagem específica do vírus em circulação. Vacinas registradas e produzidas antes desta norma e as que já foram distribuídas pelo país poderão ser utilizadas em até 9 meses. Depois desse prazo, estão proibidas. A justificativa para a medida é de que registros recentes mostram dezenas de casos de síndrome gripal por causa da Covid-19. Isso, segundo a Anvisa, reforça a necessidade de manter as estratégias de vacinação atualizadas no país. Com informações da Agência Brasil, da Rádio Nacional em Brasília, Oussama El Ghawi.
3: 2h56.
1: A música Nossos Momentos é de autoria do compositor maranhense Luiz Reis, em parceria com Haroldo Barbosa. A dupla também compôs Projeção, gravada por Elisete Cardoso. O maior sucesso da dupla Palhaçada também é conhecido como Cara de Palhaço, grande êxito na voz de Miltinho. A música Nossos Momentos é de 1960 e também já foi interpretada por Alcione. Na 96,7, você ouve com a baiana Gal Costa, faixa do disco Todas as Coisas e Eu, do ano de 2004.

A Ninguém é mais um dos recados que Lenine passa para a mídia. A composição foi trilha de novela e estimulou a atenção do público para a personagem representada pela letra bem trabalhada de Lenine, nascido Oswaldo Lenine Macedo Pimentel, em Recife, no dia 2 de fevereiro de 1959, é cantor, compositor, arranjador e músico. Ouça Não Faz Mal a Ninguém com Lenine.

conhecida como lepra, não é muito contagiosa e pode ser

0: saúde disponibiliza o tratamento e acompanhamento de pacientes em unidades básicas de saúde. Quem explica mais sobre a doença é a coordenadora geral de Hanseníase e Doenças em Eliminação do Ministério da Saúde, Carmelita Ribeiro.
1: A Hanseníase, ela é uma doença que ela tem manifestação em pele, mas a Hanseníase é uma doença primariamente neurológica. O que isso significa? Os nervos periféricos são os responsáveis pela sensação de dor, de calor, de frio. Por isso que as pessoas que têm sinais pode ter uma mancha que tem alteração da sensibilidade, uma mancha dormente, um pé dormente e não ter mancha.
0: Quais sinais e sintomas são mais fáceis de serem identificados?
1: São as manchas desbranquiçadas, avermelhadas, amarronzadas. Geralmente, essas manchas têm alteração de sensibilidade. Também pode ser áreas que não sua. Além disso, pode ter uma mão que esteja com diminuída sensibilidade na palma da mão ou que deixa cair as coisas por ter uma diminuição da força muscular.
0: O diagnóstico da doença precisa de exames em laboratório?
1: Não precisa. O diagnóstico é clínico. É o médico examinar a pele e fazer a avaliação neurológica da face, das mãos e dos pés para ver se tem comprometimento neurológico pela doença.
0: Uma dúvida para aqueles que têm medo do tratamento. Ele pode afetar de alguma forma o paciente?
1: Existe os efeitos adversos dos medicamentos. Se essa pessoa tiver alguma intolerância a algum dos medicamentos da poliquimioterapia, ela deve referir isso ao médico, que aí o médico vai fazer o diagnóstico, possivelmente substituído no serviço onde ela está sendo acompanhada.
0: Quando o paciente termina o tratamento, existe o risco de contrair a Hanseníase novamente?
1: Digamos que uma pessoa fez o tratamento, curou, mas ela continua no ambiente onde tem circulação de bacilo. Então, essa pessoa pode adoecer. Por isso, é super importante o exame dos contatos, ou seja, da família, das pessoas que moram. Porque muitas vezes, essa pessoa que foi descoberto o tratamento, ela não é a fonte de infecção que está transmitindo. Talvez alguém próximo a ela está transmitindo que não recebeu ainda o tratamento.
0: Mesmo sendo uma doença milenar, até os dias de hoje, a Hanseníase ainda é cercada de preconceitos e mitos. Quais deles precisam ser derrubados?
1: Precisa separar roupa, talheres? Precisa ter medo de compartilhar banheiros, coisas íntimas? Não precisa, porque a transmissão é vias aéreas superiores. Segundo algumas crendices, o peixe de couro transmite a Hanseníase. Outros dizem que o tatu transmite a Hanseníase. E o único reservatório do bacilo da Hanseníase é a pessoa.
0: A Hanseníase é uma doença contagiosa, mas é recomendado que as pessoas evitem áreas ou regiões com muitos casos registrados?
1: Não, porque o processo de adoecimento da Hanseníase é um processo longo. Eu preciso conviver com essa pessoa que esteja doente, sem tratamento e da forma multivacilar. Centro-Oeste, Norte, Nordeste, são as regiões que têm uma prevalência maior da doença. Mas em todas as regiões tem paciente Hanseníase. Então, se tem doente, é porque tem transmissão ali naquele local.
0: O importante é ficar atento aos sinais do seu corpo. Se reparar em qualquer mancha que tenha perda de sensação de dor, calor ou frio, procure a unidade básica de saúde mais próxima. Quanto mais cedo o diagnóstico, menores as chances de sequelas. A Hanseníase tem cura e o tratamento está disponível gratuitamente no SUS. Por isso, não esqueça, identificou, tratou, curou.
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4: O plenário da Alessi aprovou, em sessão plenária, projeto de lei de autoria do Poder Executivo, que autoriza a criação de crédito especial ao orçamento anual do Estado, de quase 2 milhões de reais, para manutenção e funcionamento da Casa da Criança e do Adolescente da região do

0: equipamento social, localizado em Juazeiro do Norte, é considerado de grande relevância para o fortalecimento das políticas públicas voltadas à infância e à juventude. J. Lacerda, da Alesc-FM.
1: 3:13.
2: Esmeraldas é o terceiro álbum da cantora e compositora Thiem, lançado pela Warner Music em 2014. O disco muito mais pulsante e rock and roll reuniu faixas autorais, canções de André Wong e a participação do músico Guilherme Arantes. A voz de Thiem ouça na sua 96,7 Noite, de sua autoria.

0: 1,7.
1: Em 2023, a cantora e compositora paulista Mariana Nolasco lançou pela Universal Music o álbum Quem é Ela? O repertório, além das autorais, parcerias com Vitor Clay, Rodrigo Melim e Lorena Chaves. Na rádio Alessia FM, ouça Mariana Nolasco cantando.

paixão. Na composição, a tangerina simboliza a doçura, o desejo e a conexão entre duas pessoas que vivem um forte amor. A parceria entre Tiago York e Duda Beat reforça a atmosfera de cumplicidade química presente na música, o que fortalece a narrativa romântica. Ouça agora na sua Leste FM, Tangerina, com Tiago.

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4: Um estudo divulgado pelo Unicef nesta segunda-feira revela que muitas brasileiras que desejam ter um parto normal acabam passando por uma cesariana sem necessidade médica. Entre os motivos estão a falta de informações durante o pré-natal, a pouca participação dos parceiros e o acesso limitado à analgesia, à administração de medicamentos para alívio da dor. 60% do total de nascimentos no Brasil são realizados por cesariana. Considerando apenas a rede particular, esse percentual chega a quase 90%. A especialista em saúde e nutrição do Unicef no Brasil, Stephanie Amaral, avalia que há uma diferença importante entre o número de mulheres que querem um parto normal e o daquelas que efetivamente tomam essa decisão. Ela cita uma série de fatores que contribuem para a escolha final pela cesariana.
5: Pesquisas mostram que em torno de 70% das mulheres querem um parto normal, porém o Brasil está entre os

0: bastante puérperas e profissionais de saúde, a nossa pesquisa mostra que essa decisão vai muito além de uma escolha individual da mulher. Então a gente esbarra em obstáculos estruturais, informacionais e relacionais que se retroalimentam e que num momento de insegurança e de dor acabam favorecendo e gerando gatilhos para uma cesariana mesmo sem necessidade.
1: De acordo com o levantamento, ao longo da gravidez, a mulher recebe influências de familiares, profissionais de saúde, experiências de outras pessoas e até de fatores culturais e sociais que podem afetar a decisão pelo parto normal ou pela cesariana. O estudo ouviu mais de 130 pessoas entre gestantes, puérperas e profissionais de saúde em Belém e São Paulo. Um dos achados aponta que mães, avós, tias e sogras exercem forte influência sobre as futuras mamães e que os parceiros podem defender uma cesariana para interromper o sofrimento da gestante em trabalho de parto. A pesquisa também identificou que a falta de oferta de medicamentos analgésicos faz com que algumas mulheres enxerguem a cirurgia como a única alternativa para lidar com a dor. Já na rede privada, a estrutura oferecida pode influenciar na escolha pela cesariana, mesmo sem indicação clínica. Por outro lado, a recuperação mais rápida, o medo da cirurgia e experiências positivas anteriores aparecem entre os principais motivos para a escolha do parto normal. Com base nos resultados, o Fundo das Nações Unidas para a Infância lançou a campanha Parto Normal, uma escolha que merece respeito, que busca incentivar o debate e ampliar o acesso a informações sobre o parto seguro, humanizado e respeitoso. Da Rádio Nacional no Rio de Janeiro, Tatiana Alves.
2: 3 horas e 30 minutos.
3: A Cor do Teu Olhar é a faixa título do novo disco de Tarcísio Sardinha e Dalton Moura, já disponível nas plataformas digitais. O álbum traz um samba-choro inspirado na atmosfera e na emoção do carnaval, reunindo grandes nomes da música brasileira, como Zé Renato, Renato Brás, Sérgio Santos e Maurício Einhorn. Entre os cearenses convidados estão Adelson Viana, Luciano Franco, Tereza Raquel e Bárbara Sena, filha de Tarcísio Sardinha. Alessia FM 96,7, você ouve agora A Cor do Teu Olhar, a interpretação de Zé Renato.

Chico para a Vila do Sossego traz uma forte carga afetiva e histórica. Conhecida nas vozes de Zé Ramalho e de sua mãe, Tássia Heller, a obra ganha um sentido de homenagem e continuidade familiar. Com metáforas inesperadas, a letra aborda temas como a morte e o delírio de forma irônica, misturando religiosidade popular e irreverência. Você ouve na sua Alessia FM, Vila do Sossego, com Chico.

música foi gravada pela primeira vez no ano de 1980, no disco Quem Me Levará Sou Eu, de Dominguinhos. Na 96,7 Alessia FM, você ouve a canção com o grupo Cidade Negra, faixa do álbum Sobre Todas as Forças, lançado no ano de 1994, do projeto do Cidade Canta Gil.

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3: A Alessia FM, o Memorial da Alessia, deputado Pontes Neto, trazem para você o Hoje na História. Fatos e datas que marcaram, de alguma forma, o nosso estado. Aconteceu em 13 de julho, chegada ao Brasil do padre José de Anchieta em 1553. José de Anchieta chegou ao Brasil em 13 de julho de 1553, aos 19 anos, desembarcando em Salvador, Bahia, na comitiva do segundo governador-geral, Duarte da Costa. Jesuíta espanhol, ele veio com a missão de catequizar os povos indígenas e estudar as línguas tupi, tornando-se fundamental na colonização. Promulgação do Estatuto da Criança e do Adolescente em 1990. O Estatuto da Criança e do Adolescente, ECA, é do dia 13 de julho de 1990. Ele foi instituído pela Lei nº 8.069 e é o principal marco legal do Brasil na garantia de proteção integral aos menores de 18 anos. Dia do Engenheiro Sanitarista. O Dia do Engenheiro Sanitarista é celebrado anualmente em 13 de julho no Brasil. A data homenageia os profissionais essenciais para a saúde pública e o desenvolvimento sustentável, responsável por planejar, projetar e gerir sistemas de saneamento, controle ambiental e tratamento de resíduos. Dia do Cantor. O Dia do Cantor é celebrado principalmente em 13 de julho no Brasil. Como não há uma lei federal oficial, a data também é amplamente comemorada em 27 de setembro. Além disso, o Dia do Músico é festejado em 22 de novembro. Marcos Smith, da Alessia FM.
4: 3h45.
2: A música Oceano de Djavan foi lançada em 1989. Nesse ano, o compositor alagoano foi apontado pela revista de domingo do Jornal do Brasil como o melhor cantor do ano e Oceano foi considerada a melhor música do ano pela mesma publicação. Recebeu ainda o troféu Rádio Globo como destaque masculino. Ouça na Alessia FM Oceano com Djavan.
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Construção é o quinto disco do cantor e compositor carioca Chico Buarque. Lançado em um dos períodos mais críticos do regime militar, o álbum representa uma mudança no trabalho do artista. A faixa título é uma crítica sobre um homem que trabalhou arduamente até sua morte. Ouça na Alessia FM Chico Buarque cantando de sua autoria a música Construção.

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1: Natiruts é uma banda de reggae formada em Brasília em 1996 com o nome Nativos e teve que alterar o nome para Natiruts devido a um grupo musical gaúcho de nome similar. Em 1999 lançou o CD Povo Brasileiro e emplacou os hits Eu e Ela, O Carcará e a Rosa e Meu Reggae é Roots. O álbum, com produção musical de Liminha, conquistou o disco de ouro. Na Alesse FM, você ouve Natiruts cantando Eu e Ela.

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4: O mercado financeiro reduziu pela segunda vez seguida a expectativa de inflação para este ano. De acordo com o Boletim Focus desta segunda-feira, o índice deve ficar em 5,16%. O documento foi divulgado pelo Banco Central. Foi o segundo corte na projeção do IPCA, Índice Oficial de Inflação, depois que Estados Unidos e Irã anunciaram um cessar-fogo e negociações para encerrar a guerra. Quando o conflito estourou, o preço do barril de petróleo disparou, ultrapassando US$100. Depois caiu com a possibilidade de um acordo de paz. Nesta segunda, o valor está um pouco abaixo dos US$80, mesmo com a retomada de ataques entre os dois países. Fora a inflação, os outros índices do Boletim Focus para 2026 permaneceram os mesmos. A economia deve crescer 1,99%, de acordo com os analistas consultados. O dólar deve terminar o ano em R$ 5,20 e a taxa básica de juros em 14% ao ano. Da Rádio Nacional em Brasília, Gabriel Brum.
5: 4 e 3.
6: A música Tu Podes, interpretada pelo cearense Raimundo Fagner, é um verdadeiro hino de fé e esperança, deixando a mensagem de que mesmo diante das maiores adversidades, a confiança em Deus é o alicerce que sustenta o que crê. Você ouve na Leste FM, Tu Podes, com Raimundo Fagner.

música que você vai ouvir agora é de autoria de Dona Ivone Lara e foi gravada no ano de 1980. É uma das faixas do disco Talismã, da cantora.

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3: Além das unidades básicas de saúde, a Secretaria de Saúde de Juazeiro do Norte disponibiliza durante todo o mês de julho um ponto fixo de vacinação no Cariri Shopping. A ação tem como objetivo facilitar o acesso da população às vacinas e incentivar a atualização da caderneta vacinal. Ana Luísa Leite, coordenadora de imunização do município, informa as vacinas disponíveis.
4: Nós temos todas as vacinas disponíveis do calendário vacinal, seja da criança, seja da gestante, do adolescente, do idoso, do trabalhador da saúde. Esse ponto de vacinação dentro do shopping, ele veio com a finalidade de oportunizar a nossa população, que agora no período de férias, e nós estamos com horários estratégicos, tanto no período da manhã, como pegando ali para o comecinho da noite. Então, as mães responsáveis que estiverem vindo para o Cariri Shopping podem estar procurando o nosso ponto de vacinação. Lembrando que no ato de vacinação é necessário cartão de vacina e documento pessoal, como CPF ou cartão do SUS.
3: Kézia Diniz, da Alessi FM.
5: 4:18.
6: Compositor e intérprete carioca, Deni teve seu primeiro contato com a música ainda na infância. Aos 14 anos, acompanhando sua família, radicou-se em Brasília e formou sua primeira banda. Em 1999, produz seu primeiro CD, Esfera. Em 2006, lança o CD Veloz, com destaque para a música Alma Nua, de sua autoria, que você ouve agora.

cantor e compositor paulista Marcelo Genesi começou na música tocando sanfona na banda de Chico César. Lançou seu primeiro disco no final de 2010, Feito para Acabar, um dos melhores discos daquele ano, segundo veículos como a revista Rolling Stone. Neste disco se destacam Felicidade, parceria com Chico César, que você ouve agora na sua Alessia FM. Aqui, Genesi canta com Laura Lavieri.

cantor e compositor Danny Black lançou no ano de 2015 o seu segundo CD intitulado Dilúvio. Do disco, o destaque é para a faixa Só Sorriso, de sua autoria. No mesmo ano, Danny compôs a canção Trono de Estudar, em apoio aos estudantes que se articularam contra o projeto de reorganização escolar do governo de São Paulo. A faixa teve a participação de 18 artistas brasileiros, dentre eles sua mãe Tetê Espíndola e ainda Chico Buarque, Arnaldo Antunes e Zélia Duncan. Na Alesse FM, você ouve Danny Black cantando Só Sorriso.

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3: O Conselho Nacional de Educação definiu os parâmetros para o cumprimento dos 200 dias letivos em localidades onde o calendário escolar tenha sido interrompido por situações como violência, desastres climáticos, emergências sanitárias ou mesmo problemas administrativos.

só em 2024, a partir de uma ação da

0: estudantes ficaram afastados das salas de aula por 10 dias em média. A nova resolução exige das redes de ensino um planejamento prévio para evitar decisões improvisadas e respostas desiguais. Entre as medidas, a resolução exige que os sistemas de ensino atuem de forma coordenada com órgãos de segurança, saúde, defesa civil e assistência social. A ideia é evitar que responsabilidades externas sejam deslocadas para as escolas. Toda unidade escolar também deve estabelecer um planejamento prévio e protocolos para identificar os principais riscos, definir níveis de decisão, ter estratégias de comunicação com estudantes e as famílias e as medidas de reposição de dias letivos. As decisões de suspender, adaptar ou retomar as atividades devem ser formalizadas com justificativa, abrangência territorial, duração e os critérios para voltar às aulas. Não dá para improvisar. Além disso, o envio de atividades remotas não substitui as aulas presenciais. Também é exigido um monitoramento focado não apenas nos alunos, mas também na rotatividade de professores, nos afastamentos médicos e nos pedidos de remoção. Suspender as atividades presenciais deve ser uma medida excepcional, sendo preferíveis outras alternativas, se houver condições de segurança, claro. A resolução lembra que o cumprimento de carga horária e dos dias letivos é uma obrigação jurídica, ou seja, os dias letivos não podem ser substituídos pela simples ampliação da carga horária. Agora, com a nova normativa, o Conselho Nacional de Educação mantém uma comissão para acompanhar o cumprimento dos 200 dias do calendário. Da Rádio Nacional em São Luís, Gabriel Corrêa.
1: 4:36.
2: O cantor e compositor Cláudio Nut começou sua trajetória musical no grupo Boca Livre, formado no final da década de 1970. Em 1980, seguiu carreira solo e lançou, em 2004, pelo selo independente Lua Discos, o álbum Ao Mestre com Carinho, somente com músicas de Dorival Caymmi, em comemoração aos 90 anos do mestre baiano. Na voz de Cláudio

música Deusa do Amor. Pepeu Gomes iniciou sua carreira profissional em 1969, como integrante do conjunto Os Novos Baianos, com o qual atuou até 1978. Ouça Deusa do Amor com Pepeu Gomes.

dupla Cláudio Rabelo e Dalto rende bons frutos para a música popular brasileira. A canção que você vai ouvir agora é resultado da parceria dos compositores. A composição lembra John Lennon, ex-Beatle, e foi gravada no ano de 1983. É uma das faixas do disco Dalto Pessoa. Ouça na Alessia FM, Lennon com Dalto.

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2: Salve, salve, moçada. Professor Davi Machado na área, te dando mais uma dica. Aqui, junto com o Projeto Alcance, trazendo para você uma ideia do que você vai encontrar na prova do Enem. Ano passado, gente, em torno de 35% da prova foi de assuntos a nível fundamental. Quando a gente fala assuntos de nível fundamental, nós estamos falando aí da matemática financeira. Razão, proporção, regra de três, juros simples, grandezas proporcionais. Em torno de 35% da prova. Isso dá em torno, aproximadamente, 15 questões. Então, você teve aí 15, 16 questões focadas nesse conteúdo. Imagina você que está atrás de um curso que precisa de 25 questões. 15 já é deste assunto especificamente. É por isso que aqui no Projeto Alcance, nós trabalhamos muito a parte de matemática financeira. Depois da matemática financeira, nós tivemos 12% de estatística básica, ou seja, média, mediana, moda, análise gráfica. Quando somando com os 35% anterior, são 47% da prova com estatística e matemática financeira. Aí imagina, é só partir para o abraço. Se você precisa aí de 25 questões na tua prova, aí você já tem em torno de 22. Aí ano passado veio trabalho com fração, número misto, ou seja, trabalhando assunto bem básico da matemática. Fica de olho nisso aí, fica ligado, beleza? Espero ter ajudado você aí e até a próxima oportunidade, se Deus quiser. Quer mais dicas? Acesse as redes sociais do Alcance e fique ligado aqui na Alessi FM.

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4: Tramita na Alesc projeto de lei de autoria do deputado Renato Roseno, que busca atualizar a regulamentação do couvert artístico no Ceará. O principal objetivo é garantir repasse de pelo menos 90% do valor arrecadado aos músicos. A proposta, apoiada pelo Sindicato dos Músicos do Estado do Ceará, também visa criar o selo Estabelecimento Amigo da Música e garantir melhores condições de trabalho e estrutura para os artistas durante as apresentações. O diretor do Sindicato dos Músicos, Amaldson Ximenes, defende a celeridade para a votação do projeto.
5: A lei atual ela é desatualizada, é uma lei que ela é pouco transparente. Ela é voltada para o consumidor. O couvert artístico hoje ela acabou se transformando em uma fonte de renda para o estabelecimento. A gente recebeu diversas denúncias já de profissionais. O cara vai estar lá para ver o artista, não é por causa da comida da casa, ele vai para ver o músico.
4: Para a cantora e instrumentista Vitória Roma, o dinheiro do couvert deveria ser repassado aos músicos.
6: É algo que pesa muito para o músico que gosta de trabalhar com a música. Você ir, levar seu equipamento, gastar caro nos seus equipamentos, tocar 2 horas, às vezes até 3, e receber um cachê de 300, 250 reais. Isso faz até muitos restaurantes, muitos lugares da cidade perder o músico. Eu, por exemplo, evito de fazer esse tipo de formato de gig porque não paga, entendeu? A gente paga caro no equipamento para depois receber 250, 300 reais. Não faz sentido. Você vê aí no restaurante, cobra 25 reais o couvert, você vai ver receber o músico, recebe 300 reais. Como assim? Mais de 50 pessoas no lugar, a conta não fecha.
4: J. Lacerda, da Alesc FM.
1: 4h52.
7: De Maia se destacou nacionalmente com as canções Azul da Cor do Mar, Primavera e Demotivo, Não Quero Dinheiro, Só Quero Amar, Gostava Tanto de Você e Sossego. Vencedor do Prêmio Sharp de Música na categoria Melhor Cantor nas décadas 80 e 90, teve composições gravadas por Roberto e Erasmo Carlos. É do disco Somos América, lançado em 1987, a música que você ouve aqui, Amiga, na voz de Tim Maia.

Cega é de autoria de Luiz Guimarães, que fez parte da corte de compositores gravados sistematicamente por Luiz Gonzaga. A música é do ano de 1967, uma das faixas do disco O Sanfoneiro, lançado por Luiz Gonzaga. Ouça na sua Alessio FM, A Sorte é Cega, na interpretação do gaúcho Felipe Cato.

0: 59.
1: O carioca Diogo Nogueira esteve nas rodas de samba do pai, João Nogueira, ao longo de toda a infância e adolescência. Foi jogador de futebol, mas depois de uma lesão no joelho, optou pela carreira musical. Em 2009, lançou o CD Tô Fazendo a Minha Parte. A música é de autoria de Dilson Bernini e Flavinho Silva. Ouça, Tô Fazendo a Minha Parte com Diogo Nogueira.

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3: Na terça-feira, a Comissão de Segurança Pública analisa em votação final, antes de o texto seguir para a Câmara dos Deputados, um projeto que autoriza porte de arma temporário para mulheres sob medida protetiva de urgência. No mesmo dia, a Comissão de Assuntos Econômicos vota também em decisão terminativa prioridade para profissionais de segurança pública na restituição do imposto de renda. O autor da proposta, senador Jaime Campos, do União de Mato Grosso, explicou que um dos objetivos é garantir melhores condições de saúde mental para a categoria.
4: Policiais, bombeiros, agentes penitenciários e guardas frequentemente enfrentam condições de trabalho de alto risco, com jornadas extensas e situações que exigem prontidão e sacrifício pessoal. O estresse ocupacional e os desafios à saúde mental são significativamente altos entre os profissionais da segurança, dada a própria natureza do trabalho.
3: Na quarta-feira, o uso de recursos do Fundo Eleitoral para combate a calamidades está na pauta da Comissão de Direitos Humanos. É uma sugestão legislativa apresentada por um cidadão no portal E-Cidadania que pode virar projeto de lei. Ainda na quarta, em votação final, a Comissão de Assuntos Sociais pode votar estabilidade provisória para gestantes em trabalho intermitente, temporário ou por prazo determinado. O senador Paulo Paim, do PT do Rio Grande do Sul, já foi relator substituto desse projeto.
5: De fato, o trabalho intermitente é um problemão. Eu conheço muitos colegas trabalhadores que dependem do trabalho intermitente. Ele ganha por hora trabalhada e, consequentemente, ele é chamado quando o empregador precisa dele. E alguém vai me garantir que ele está pagando fundo de garantia, né? Que está pagando todos os direitos? Claro que não.
3: Outro projeto que pode ser votado pela Comissão de Direitos Humanos na quarta-feira aumenta a pena para crime de estelionato amoroso. É quando alguém usa um relacionamento para aplicar golpes emocionais, enganando, manipulando e causando prejuízos financeiros. Da Rádio Senado, Márcio Maturana.
6: 5 e 7.
2: O cantor e compositor Almir Sater lançou em 1982 o seu segundo disco Doma. O álbum reúne canções próprias e de parceiros, a exemplo de José Gomes, João Bá, Capenga e Paulo Simões. Ouça Almir Sater cantando Varandas, dele e de Paulo Simões.

disco foi gravado no Yamaha Studios em Los Angeles, nos Estados Unidos, e lançado em 1982 no Brasil pela Sony Music. Produzido por Ronnie Foster, contou com a participação dos instrumentistas Robert Laws, Ernie Watts e Harvey Mason, além da banda Sururu de Capote. Na Alessia FM você ouve Djavan cantando Samurai, com participação especial de Stevie Wonder.

0: 15.
1: A paraibana Elba Ramalho lançou em 1998 pela BMG Ariola o disco Flor da Paraíba, título inspirado numa dedicatória de Caetano Veloso, feito quando o artista chegou ao Rio de Janeiro no início de sua carreira na década de 1970. Na 96,7 Alessia FM, ouça Elba Ramalho cantando Aroma, de Dominguinhos e Nando Cordel.

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5: Laboratório Regional de Saúde Pública de Tauá se consolida como equipamento fundamental para a saúde do Sertão dos Inhamuns e Sertão Central. Integrante da rede coordenada pelo LACEN Ceará, a unidade completa 16 anos de atuação e fortalece a vigilância epidemiológica da região. O equipamento realiza, em média, 5.226 exames mês e presta assistência direta a mais de 1.230 pessoas mês. A diretora da rede de laboratórios do LACEN, Ricristi Gonçalves, fala sobre a unidade de saúde.
6: É um laboratório que realiza uma série de diagnósticos de doenças de interesse para a saúde pública, como dengue, zika, chikungunya, doença de Chagas, leishmaniose, também importante para a vigilância epidemiológica, por exemplo, do HIV, da tuberculose. Inclusive, esse laboratório ele faz parte da rede rápida de diagnóstico do HIV, que é uma rede que é nacional. Recentemente, passou por uma avaliação externa de qualidade, né, obtendo excelência. Então, é para dizer para a população que sim, nós temos um equipamento que é importante no diagnóstico laboratorial, que é o laboratório de tal. E que também esse mesmo laboratório realiza análise de água de consumo humano, água que é do abastecimento público. Existe um programa nacional de verificação da potabilidade da água que é consumida pelo ser humano, e o nosso laboratório regional de Itauá, ele faz parte também dos laboratórios que realizam esses procedimentos. Então, é um laboratório que está disponível para a população, e a gente também apoia alguns exames de análises clínicas para os municípios que compreendem ali a área descentralizada de saúde de Itauá, que nós também damos esse apoio a esses 4 municípios e alguns exames de análises clínicas.
5: J. Lacerda, da Alesse FM.
7: 5h22.
8: O cantor, compositor, pianista e escritor Benito de Paula começou sua carreira no Rio de Janeiro, onde foi crooner de boates nos anos 60. Entre os anos 70 e 80, se tornou o grande símbolo do samba paulista, chegando a vender 50 milhões de discos. O artista gravou mais de 35 discos, a maioria relançada em CD, e participou de diversas turnês no exterior. Ouça na Alesse FM, Benito de Paula, A Como Eu Amei, composição de seus irmãos Ney e J. Veloso, do ano de 1981.

Pensei que fosse o céu, no Grande Teatro do Palácio das Artes, com participação de Zé Cabaleiro. No ano de 2007, Vanderly fez turnê pelo Brasil com o álbum e conquistou o prêmio Tim de melhor disco de canção popular com trabalho. No ano seguinte, faz sua primeira apresentação fora do Brasil, sendo selecionado pelo Fórum de Música de Minas Gerais para fazer um show internacional em Turim, na Itália. Ouça na rádio Alessia FM, Vanderly cantando Iluminado.

0: plenário 13 de maio. Sessão solene em comemoração aos 179 anos da realização da primeira anestesia cirúrgica documentada no estado do Ceará. Solicitação dos deputados Fernando Hugo, Guilherme Landim e Simão Pedro.
1: Para a abertura da sessão solene, em comemoração dos 179 anos da realização da primeira anestesia cirúrgica documentada no estado do Ceará, convidamos para presidir a mesa o excelentíssimo senhor presidente da Comissão de Defesa do Consumidor desta casa, deputado estadual

solicitamos aos presentes que fiquem.

primeira anestesia realizada no estado do Ceará, conforme registros históricos publicados no jornal O Cearense, ocorreu em 13 de julho do ano de 1847, no então município de Aracati, sob a condução do médico cearense Dr. Liberato de Castro Carreira, contando ainda com a participação de nomes como Walter Rangel e Francisco Pacheco. O procedimento utilizou a inalação de éter sulfúrico durante a amputação de membro inferior, representando um feito pioneiro para a medicina da época. O episódio ocorreu poucos meses após as primeiras experiências anestésicas realizadas lá nos Estados Unidos, evidenciando o avanço científico e o protagonismo da medicina cearense no cenário nacional. O acontecimento possui elevado valor histórico, científico e social por simbolizar um avanço decisivo na humanização dos procedimentos cirúrgicos, reduzindo assim o sofrimento dos pacientes e inaugurando uma nova era na prática médica. Trata-se de um marco que evidencia a contribuição do Ceará para o desenvolvimento da ciência.

Legislativa, atendendo ao requerimento do deputado Fernando Hugo, subscrito pelos deputados Simão Pedro e Guilherme Landim, deferiu a realização desta sessão solene, que prossegue com a palavra do excelente.

ser por todos nós e pela nossa sociedade como imortalizado. Aquele que propiciou oficializar essa data, e não somente por ser o mais longevo frequentador

da sessão solene em comemoração dos 179 anos da realização da primeira anestesia cirúrgica documentada no estado do Ceará. Nós convidamos a se dirigir à mesa os seguintes homenageados: Lícia Borges Pontes, representando o seu pai, Dr. José Sábados Pereira Pontes, presidente da Cooperativa dos Médicos Anestesiologistas do Ceará, de 99 a 2002. Dr. Oziel de Souza

Fecharemos neste momento e convidamos à mesa Amarilton Reis Salles, presidente da Companeste no período 2015 a 2016. Doutor Antônio Olavo de Souza Magalhães, fundador da Companeste Ceará, presidiu a cooperativa entre 1989

homenagearemos neste momento. Já se encontra à mesa Dr. Túlio Marcos Chaves Osterhane, vice-presidente da Sociedade de Anestesiologia do Estado do Ceará, SAEC. Dr. Casimiro Dutra de Medeiros Júnior, presidente da Companeste Ceará no biênio 2017-2018.

Doutora Daniele Maria

presidente da Copa Neste Ceará de 2013 a 2014.

Oeste Ceará no período de 1997 a 1998. Também presidiu a SAEP. E convidamos também à mesa Dr. Irineu Nogueira Costa, fundador da Companhia

Josias Teixeira Martins, representante da anestesiologia na região caririense, especialmente no município de Juazeiro do Norte. E o Dr. Marcos Antônio Aragão de Macedo, presidente da Companhia

singelas manifestações documentais do diploma e tremendamente materializada aquela placa

chamado praticamente à medicina do Ceará. Meus colegas, muito prazer. Boa tarde. Não vou me estender com histórias, porque vocês já ouviram todas, mas queria só lembrar a origem nobre da anestesiologia. É a oração divina e abençoada. E o nosso primeiro anestesiologista está no Gênesis, aquele que colocou Adão num sono profundo e dele tirou a costela. Então, só podia dar certo.

ia bem de hospitalar. Mas dele, após esse ato, surge uma manifestação de um cirurgião chamado Bertrand Russell, que ele falou exatamente aquilo que era necessário para exemplificar e conotar o que é a anestesia. Ele botou assim: a história da cirurgia é a história dos últimos 100 anos. Iniciou-se em 1846 com a descoberta da anestesia e, portanto, com a possibilidade da operação indolor. Tudo o que existia antes eram apenas provas da ignorância, do sofrimento e de tentativas infrutíferas na escuridão. Mas a história dos últimos 100 anos oferece a mais extraordinária e o mais extraordinário panorama de que a humanidade tem conhecimento. Isso somos nós. E me alegra muito e me orgulha muito ser um de vocês, um de todos nós. Muito obrigado.

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1: ouvi-lo nesse momento tão ágil de seu pensar, tão rápido da sua produção, sempre presentemente rica de novos e novos hábitos a serem acompanhados por todos nós, é magnífico. Agora, permita-me, doravante, quando em alguma oportunidade relacionar-me com anestesistas, individual ou grupalmente, eu roubarei do senhor esse raciocínio divinal de Adão. Sem dúvida alguma, é muita mente conservada nesse memorável cérebro que Vossa Excelência possui para uma frase curta, simples, singela, universalizada.

quantos e quantos dos senhores já me anestesiaram? A Núbia, a Neire. Nossa Senhora, como vocês são dativamente

autoridades presentes, representantes das instituições de saúde, colegas médicos, anestesiologistas, familiares, amigos, senhoras e senhores. É com profundo orgulho, com muita alegria, sincera emoção, que eu participo dessa sessão solene em homenagem a um dos acontecimentos mais importantes da história da medicina cearense. A primeira anestesia realizada em nosso estado em 13 de julho de 1847. E, como o deputado já falou, a instituição do Dia do Anestesista Cearense. Há datas que pertencem ao calendário, outras pertencem à história, e existem aquelas que transformam a própria condição humana. O dia 13 de julho de 1847 é uma delas. Naquele dia, na cidade de Aracati, o médico cearense Dr. Liberato de Castro Carreira realizou a primeira anestesia cirúrgica documentada em nosso estado, utilizando éter sulfúrico por inalação durante uma amputação. Apenas alguns meses haviam se passado desde a histórica demonstração de anestesia em Boston, em 16 de outubro de 1846. Isso revela algo extraordinário. Mesmo distante dos grandes centros científicos da época, o Ceará acompanhava os avanços mais revolucionários da medicina mundial. Mais do que um feito técnico, aquele procedimento representou uma mudança de paradigma. Até então, a cirurgia era sinônimo de sofrimento. Operava-se rapidamente porque a dor impunha seus limites. O paciente enfrentava a doença e, ao mesmo tempo, a angústia de suportar um procedimento muitas vezes insuportável. A anestesia mudou definitivamente essa realidade. Ela libertou a medicina da tirania da dor, permitiu que a cirurgia evoluísse. Abriu o caminho para os transplantes, para as cirurgias cardíacas, para a neurocirurgia, para procedimentos minimamente invasivos e para praticamente toda a medicina moderna. Por isso, quando celebramos a primeira anestesia realizada no Ceará, nós celebramos apenas um episódio da nossa história. Celebramos o encontro entre a ciência e a humanidade. Celebramos uma conquista que trouxe dignidade ao cuidado médico. Ao instituirmos o Dia do Médico Anestesiologista Cearense, fazemos justiça a uma especialidade que, embora muitas vezes permaneça longe dos holofotes, está presente em alguns dos momentos mais decisivos da vida de qualquer pessoa. O anestesiologista é o primeiro médico a receber o paciente na sala cirúrgica. E, muitas vezes, eu diria sempre, o último a deixá-lo e deixá-lo em segurança. É quem acolhe, tranquiliza, planeja, monitora e decide. Enquanto o paciente dorme, existe alguém completamente desperto. Enquanto todos concentram seus olhares no campo cirúrgico, existe um profissional acompanhando cada batimento cardíaco, cada respiração, cada alteração da pressão arterial, antecipando riscos e tomando decisões em frações de segundos. Nosso trabalho acontece muitas vezes no silêncio, e talvez seja justamente esse o maior reconhecimento da nossa especialidade. Quando todo corre bem, quando o paciente desperta a segurança, quando retorna a sua família sem lembrar do sofrimento, significa que cumprimos a nossa missão. Somos especialistas em aliviar a dor, mas somos, sobretudo, especialistas em proteger vidas. Como presidente da Companhia do Ceará, tenho a honra de representar centenas de anestesiologistas, 839, que diariamente exercem essa missão com competência, ética e profundo compromisso com a sociedade cearense. Nossa cooperativa representa muito mais do que uma organização profissional. Simboliza um leão, representa valorização da medicina, incentiva a educação continuada, defende condições dignas de trabalho e, acima de tudo, contribui para oferecer uma assistência anestésica segura e de excelência à população do nosso estado. Ao longo das últimas décadas, a anestesiologia cearense consolidou-se como referência nacional, graças ao trabalho de inúmeras gerações de profissionais. Muitos dos que hoje estão aqui dedicaram suas vidas à formação de novos especialistas, ao fortalecimento da nossa Copanest Ceará, à pesquisa científica e à melhoria contínua da assistência prestada aos pacientes. A todos eles, nossa mais profunda gratidão. Celebrar esta data também significa olhar para o futuro. Vivemos uma época de extraordinários avanços tecnológicos, a inteligência artificial, a monitorização avançada,

0: vigilância permanente, atualização científica e respeito absoluto à dignidade humana. A criação do Dia do Médico Anestesiologista Cearense possui, portanto, esse significado que ultrapassa o simbolismo. Preserva nossa memória, reconhece nossos pioneiros, valoriza os profissionais do presente e inspira aqueles que constituirão o futuro da nossa especialidade. Eu quero registrar o meu agradecimento à Assembleia Legislativa do Estado do Ceará, em especial ao deputado Fernando Hugo, pela sensibilidade ao promover essa homenagem. Ao reconhecer a importância da anestesiologia, esta casa presta homenagem não apenas a uma categoria profissional, mas à própria medicina, à ciência e à vida. Permitam-me concluir com uma reflexão. O paciente que entra em um centro cirúrgico, ele entrega ao anestesiologista algo que não tem preço: sua vida. Confia em seus sonhos, sua esperança, seus medos e seu futuro. Não existe responsabilidade maior. Que jamais percamos a consciência desse privilégio. Que continuemos o bom legado iniciado em Aracati, naquele 13 de julho de 1847, bem como os pioneiros da fundação da nossa cooperativa, aqueles 28 anestesiologistas visionários que, em 2 de fevereiro de 1987, fundaram a Coponeste Ceará. Que os pioneiros da anestesiologia cearense permaneçam vivos em nossa memória. E que as futuras gerações encontrem inspiração para continuar escrevendo essa bela história de ciência, coragem, compaixão e compromisso com a vida. Muito obrigada.
1: Eu gostaria de registrar prazerosamente a presença da doutora Maria Leni do Monte, anestesiologista que cá encontra-se entre nós. Doutor Hernani Maciel de Lima, em memória, certa e seguramente, a espiritualidade que Deus lhe deu para, em anestesiando, fazer viver tanta gente, ele está aqui entre nós, vibrando com esse dia que, a partir de hoje, é dos senhores, 13 de julho, dia do anestesiologista cearense.
2: Solicitamos aos presentes que fiquem em posição de respeito. Com letra de Tomás Lopes e música de Alberto Nepomuceno, ouviremos o hino do Estado do Ceará, que poderá ser interpretado por todos.

0: registro, mais do que histórico e merecido, nesta sessão solene, todos os agraciados e todos os presentes aqui no plenário 13 de maio.
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2: Tratar bem é obrigação de médico. Ao consultar o médico, você está contratando um serviço. Por isso é dever do profissional da saúde dar informações ao paciente, cuidar do doente com zelo e diligência, usando todos os recursos da medicina. Quando atende, o médico assume uma obrigação de meio. Isso quer dizer que ele não tem a obrigação de curar, mas deve cuidar do paciente da melhor forma possível. Mas atenção, às vezes há sim obrigação de resultado. É o caso das cirurgias estéticas, onde o paciente paga por determinado trabalho. Nas duas situações, o médico responde civilmente por qualquer problema que ocorrer com o paciente. Isso acontece, por exemplo, quando o médico chamar pessoa não habilitada para auxiliar, quando receitar substâncias tóxicas ou entorpecentes a dependentes, ou ainda quando agir de forma negligente ou imprudente no exercício da profissão.
3: Ministério da Saúde.
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4: 6h43.
5: O cantor e compositor carioca João Nogueira gravou sua primeira música, Espere Ó Nega, no ano de 1958, pela gravadora Copacabana, quando tinha 17 anos. Em 1971, João passou a integrar a ala de compositores da Portela, onde venceu um concurso interno com o samba Sonho de Bamba. Em 1974, lançou o disco E Lá Vou Eu, em parceria com Luiz Paulo Pinheiro. Ouça na Alessia FM, João Nogueira cantando E Lá Vou Eu.

relação, se for amor, da artista Manhana, aborda a barreira de se relacionar após uma decepção. A letra propõe que o amor verdadeiro se revela na capacidade de esperar e acolher a vulnerabilidade do outro e não em promessas vazias. Agora na Alessia FM, você ouve Se For Amor, com Manhana.

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3: Com a chegada das férias escolares, aumenta também o número de dúvidas entre pais separados sobre como organizar o período de convivência com os filhos. A guarda compartilhada prevê a participação dos dois genitores na vida da criança, mas exige diálogo e planejamento para evitar conflitos sobre o cumprimento dos acordos. Desde 2014, a guarda compartilhada é a regra no Brasil. Apesar disso, segundo a advogada especialista em direito de família, Ariane do Carmo Silva, o foco deve ser sempre o bem-estar da criança.
4: Os pais dividem responsabilidades, não a criança. O tempo de convivência deve ser organizado de forma equilibrada, mas isso não significa metade exata para cada um. O que manda é sempre o melhor interesse do filho. Os pais precisam considerar a idade, a rotina, a distância entre as casas, viagens já programadas, vínculos familiares e o que está previsto no acordo ou na decisão judicial. A melhor solução é deixar tudo claro. Data de início, data de retorno, horários, local de retirada e entrega, telefone de contato e autorização para viagens quando necessário.

0: frequente é sobre os tipos de viagens durante o recesso escolar. Mesmo quando a autorização formal não é exigida, a advogada destaca que a comunicação entre os pais continua sendo fundamental.
1: Em viagens nacionais, se a criança ou adolescente viaja com um dos pais, em regra não tem necessidade de autorização do outro. Mas isso não autoriza surpresas, abusos ou eventuais descumprimentos do acordo. Na guarda compartilhada, o outro genitor sempre deve ser informado sobre o destino, o período, a hospedagem e formas de contato. Já em viagens internacionais, a regra é diferente. Quando o filho menor viaja com apenas um dos pais, é necessária autorização do outro, salvo se já tiver algum tipo de autorização expressa no passaporte ou uma decisão judicial que dispense essa exigência.
0: Ariane também orienta que quando houver descumprimento do período de convivência ou desacordo sobre a programação das férias, a primeira tentativa deve ser sempre o diálogo. Se não houver entendimento, vale o que estiver previsto no acordo de guarda ou na decisão judicial. Persistindo o conflito, o caso pode ser levado à justiça, que decidirá com base no melhor interesse para a criança. Agência Rádio Web, produção e reportagem, Cassie Balog.
2: 6h58.
3: Nara Leão lançou em 1971 o álbum duplo 10 anos depois, com canções de Tom Jobim, Vinícius de Moraes, Chico Buarque, Johnny Alf e Carlinhos Lira. Acústico, o primeiro disco foi gravado em Paris e o segundo, gravado no Rio de Janeiro, contou com os arranjos de Roberto Menescal, Luizinho Essa e Rogério Duprat. Ouça na rádio Alessia FM, Meditação de Tom Jobim com Nara Leão.

0: apostar.
1: As novas regras começam a vigorar a partir do dia 17 de julho. Pessoas famosas em ambientes festivos fazendo promessas de dinheiro fácil. Técnicas largamente usadas por empresas de apostas para atrair novos jogadores, mas que agora estão proibidas. As chamadas bets, que atuam no ramo de apostas online, estão obrigadas a alertar sobre os riscos associados a esta prática. A exemplo do que já acontece em propagandas de cigarros, bebidas alcoólicas ou remédios, as campanhas deverão exibir advertências, como explica o ministro da Fazenda, Dario Durigan.
2: Primeiro, apostar faz você perder dinheiro. A segunda, apostar pode causar dependência. E a terceira, aposta não é investimento, sempre seguido da chamada que é Ministério da Fazenda adverte, para que as pessoas tenham essa informação vinda de uma fonte oficial.

0: utilização, veículos híbridos, sejam a combustão interna de passageiros a etanol, sejam pesados de biodiesel.
1: O Centro de Pesquisas do Instituto Mauá de Tecnologia comprovou a viabilidade técnica do E30, que usa 30% de etanol anidro na gasolina atualmente comercializada no Brasil. Agora, o objetivo é testar a adição de até 25% de biodiesel no diesel. A lei ainda prevê o uso de combustível sustentável também na aviação. Reportagem Luciana Colares de Holanda.
2: O Brasil agora é o sexto país do mundo a desenvolver a tecnologia para a fabricação de turbinas.
3: E a turbina brasileira é capaz de gerar energia elétrica funcionando principalmente com o etanol, um combustível limpo e sustentável.
2: Além de fornecer energia, a turbina poderá ser usada também em sistemas de defesa.
4: O Instituto de Aeronáutica e Espaço apresentou a integrantes do governo federal a primeira unidade de geração de energia elétrica movida a etanol com turbina a gás, totalmente desenvolvida no país. A unidade é capaz de gerar 1 megawatt de potência, energia suficiente para abastecer aproximadamente 3.600 residências. Como destacou o ministro de Minas e Energia, Alexandre Silveira, a turbina pode ajudar a levar energia elétrica de fontes renováveis a regiões remotas do país.
5: Nós temos 196 unidades isoladas na Amazônia. E isso, na composição da conta de energia, custa 12 bilhões e 600 milhões de reais de óleo diesel por ano.
4: De acordo com o tenente brigadeiro do ar, Marcelo Damasceno, comandante da aeronáutica, a turbina desenvolvida para o projeto pode ser utilizada também em projetos de segurança nacional.
6: Ela foi concebida para proporcionar rápido transporte, instalação e operação em localidades remotas, em cenários de calamidade ou sempre que se fizer necessária uma fonte confiável de energia. É igualmente capaz de impulsionar o desenvolvimento de sistemas propulsivos para aviões, drones e outras plataformas aeroespaciais militares e civis de interesse estratégico para o Estado brasileiro.
4: Foram investidos no projeto cerca de 134 milhões de reais do Fundo Nacional de Desenvolvimento Científico e Tecnológico. O projeto foi desenvolvido

0: surgiu também no contexto da nova Constituição, que tinha sido promulgada apenas 2 anos antes, né? Ele traz esse espírito de afirmação de direitos sociais e deveres coletivos que marcou os debates também sobre a Constituição?
1: Com certeza. O artigo 227 da Constituição fala na prioridade absoluta de crianças e adolescentes, né? E o ECA vem para reafirmar esse artigo da Constituição e para avançar, né? A gente hoje olha para o ECA, olha para a universalização da escola pública, olha para a redução da mortalidade infantil, olha para a criação dos conselhos e o papel dos conselhos tutelares, das varas da infância, das varas da juventude, o fortalecimento das políticas públicas de acolhimento, convivência familiar, convivência comunitária, para a consolidação das medidas socioeducativas. Esses são só alguns exemplos de conquistas concretas que a gente vê a partir da Constituição Federal e a partir do Estatuto da Criança e do Adolescente. Então, mais do que uma lei, né, o ECA representa essa mudança de paradigma e ele fortalece não só o papel da família, da sociedade, do Estado, mas dessa visão de promoção dos direitos de crianças e adolescentes.
2: Uma construção mesmo, né, de todos esses direitos. Agora, uma das principais inovações do ECA foi a criação dos conselhos tutelares, que a gente talvez possa dizer que são os grandes guardiões dos direitos da infância, né? Como é que foi a consolidação deles ao longo desse tempo? Hoje os conselhos são uma referência para quem busca proteção aos direitos das crianças?
1: Com certeza. O ECA, né, criou os conselhos tutelares, é uma das principais inovações do Estatuto, é apresentar, né, as funções, atribuições dos conselhos tutelares. O nosso CONAN, do Conselho Nacional dos Direitos da Criança e do Adolescente, recomenda que haja um conselho tutelar para cada 100 mil habitantes. E o importante é a gente falar sobre as competências dos conselhos tutelares. Ele é um órgão que ele é gerido, né, vinculado às prefeituras, composto por 5 membros, escolhidos pela comunidade local em eleições diretas. Eles seguem diretrizes estabelecidas. Eles são órgãos que eles evoluem de uma ideia de assistência a menores para um paradigma da proteção integral. A função do Conselho Tutelar não é prestar serviço de forma a atender direito, e sim zelar para que os direitos de crianças e adolescentes sejam cumpridos efetivamente. Eles são órgãos autônomos, né, eles não aplicam penas, e eles são essa ferramenta de requisitar serviços públicos como vaga em creche, tratamento psicológico, encaminhar os casos para o Ministério Público. Então, o Estatuto traz esse papel e atribuições dos conselhos tutelares, que são profissionais fundamentais do sistema de garantia de direitos e que eles fortalecem essa visão de princípio e de proteção integral de crianças e adolescentes no território.
0: Bom, diretor, 36 anos depois, o que o senhor apontaria como principais avanços proporcionados pelo ECA?
1: Veja, os principais avanços, a gente olha, né, para o país, o Brasil é um país diverso, plural, a gente olha para os territórios, a gente ainda consegue enxergar desigualdades sociais, econômicas, culturais, mas o ECA é esse instrumento, né, ele apresenta um avanço inegável. A legislação anterior, que era o Código de Menores, ele possuía uma visão punitivista, assistencialista,

0: instrumento que é uma referência e que hoje ele é, né, ele é política pública intersetorial do governo federal, de estados e municípios. Então a gente hoje vê o estatuto como uma referência para o mundo.
1: Agora, quais são então os desafios para garantir plenamente todos os direitos que estão previstos no estatuto?
0: Olha, a gente hoje tem um país, o Brasil é um país muito diverso, né? Muito plural. Ele tem muitos territórios, então a gente tem crianças urbanas e rurais, a gente tem crianças e adolescentes indígenas, crianças e adolescentes quilombolas, ribeirinhas, com deficiência, migrantes e refugiadas, crianças em situação de vulnerabilidade. Então eu diria que o principal desafio é olhar para a proteção integral e prioridade absoluta, mas com esse recorte das diversidades, né, de crianças e adolescentes. E eu acho que também o principal desafio

vacinas, né, de acordo com a idade dela. Então, a gente sempre teve essa preocupação, principalmente

0: acessibilidade para realizar as provas.
1: Entre eles estão a prova em braille, a prova com letra ampliada, o auxílio para leitura e transcrição, a sala de fácil acesso e o tempo adicional.
0: A consulta pode ser feita na página do participante. As provas serão aplicadas nos dias 8 e 15 de novembro.
1: O governo brasileiro iniciou hoje o envio de 48 toneladas de leite em pó em ajuda humanitária a Cuba.
0: O objetivo é contribuir para o enfrentamento da situação de desabastecimento vivida pelo país.
1: A ajuda será transportada em dois navios da Força Aérea Brasileira, ambos com destino a Santiago de Cuba.
0: E essas foram as notícias do governo do Brasil.
1: Uma realização da Secretaria de Comunicação Social da Presidência da República.
0: Com produção da Empresa Brasil de Comunicação.
1: Fique agora com as notícias do Poder Judiciário e do Congresso Nacional. Boa noite.
0: Boa noite para você, até amanhã.
2: Do Poder Judiciário.
3: STF suspende por 90 dias visita de Flávio ao pai, Jair Bolsonaro.
4: Relatório Justiça em Números 2026 destaca dados históricos sobre a redução do acervo processual.
3: STJ entende que furto de bilhete premiado em lotérica deve ser julgado pela Justiça Estadual.
4: Boa noite, eu sou o Arthur Fim.
3: E eu sou Walter Lima.
4: O ministro Alexandre de Moraes, do Supremo Tribunal Federal, suspendeu por 90 dias as visitas do senador Flávio Bolsonaro ao pai, o ex-presidente da República, Jair Bolsonaro.
3: A decisão foi assinada nesta segunda-feira, após a divulgação de uma carta escrita pelo ex-presidente durante o período em que cumpre prisão domiciliar com proibição de uso de redes sociais. Marcelo Della Libera.
5: Decisão do relator da execução penal, ministro Alexandre de Moraes, determinou a suspensão do direito de visita por entender que a divulgação da carta por intermédio de terceiros desrespeitou a medida cautelar imposta ao ex-presidente, que está proibido de usar redes sociais. Além da suspensão das visitas, Moraes deu prazo de 48 horas para que a defesa de Jair Bolsonaro informe se ele tinha conhecimento de que a carta seria divulgada nas redes sociais do filho.
4: O relatório Justiça em Números do Conselho Nacional de Justiça reforça o comprometimento do Poder Judiciário com a transparência.
3: Entre os destaques da edição de 2026 estão dados históricos sobre a redução do acervo processual. Fernanda Porto.
6: 45,2 milhões de processos julgados em todo o Brasil. Este é um dos destaques do relatório Justiça em Números 2026, realizado e divulgado pelo Conselho Nacional de Justiça. O levantamento indica ainda que o número é maior do que o total de processos recebidos, 40,9 milhões. Na prática, o índice revela quase 20% de produtividade e comprova que, pelo segundo ano consecutivo, o Poder Judiciário brasileiro julgou mais ações do que recebeu. Os dados são referentes ao ano base 2025 e indicam ainda outros fatores, como bom aproveitamento do orçamento, equidade de gênero e raça, além da atual composição do sistema de justiça.
4: Cabe à Justiça Estadual julgar a ação penal sobre furto de bilhete premiado retirado do cofre de casa lotérica.
3: Essa definição é do STJ. Fátima Uchoa.
7: Segundo investigação, após imprimir uma aposta da Mega Sena com defeito, a funcionária de uma lotérica a refez e a entregou ao cliente. Ela guardou a aposta defeituosa no cofre do estabelecimento, mas depois a retirou. No dia seguinte, foi à lotérica com um companheiro para pedir demissão, afirmando que ele era um dos ganhadores do prêmio principal. Após analisar filmagens, o Ministério Público ofereceu denúncia por furto qualificado. A defesa alegou competência da Justiça Federal porque o bilhete geraria direito perante a Caixa Econômica e Empresa Pública Federal. Mas o ministro do STJ, Ribeiro Dantas, manteve a ação penal na Justiça Estadual, considerando que a vítima do crime foi a lotérica, que detinha o bilhete e precisou pagar o valor da aposta não estornada. E o fato de a Caixa pagar o prêmio seria apenas consequência do furto já consumado.
4: TST amplia ações de inclusão.

0: etapas para apoiar produtores de cana-de-açúcar do Nordeste. Repórter Douglas Castilho.
1: O projeto foi aprovado pela Comissão Mista de Orçamento. O principal impasse durante a discussão da proposta se deu porque 270 milhões de reais do montante do crédito aberto serão retirados de um fundo destinado ao Minha Casa Minha Vida. Mas ao apresentar seu relatório, o senador Carlos Fávaro, do PSD de Mato Grosso, explicou que os recentes aumentos orçamentários do programa habitacional, num total de 3 bilhões de reais, não permitirão que haja prejuízos ao setor.
2: Não há nenhuma precarização do programa tão relevante para o nosso país, dito por conta do aumento expressivo de recursos alocados para o programa, e todo ele em execução com toda a demanda necessária garantida em orçamento.
1: A maior parte dos recursos, porém, será remanejada de um superávit do Fundo Nacional de Desenvolvimento Científico e Tecnológico, hoje o maior instrumento público de fomento à inovação e pesquisa no Brasil. Como a verba é originária de acúmulo financeiro já ocorrido, também não haverá cancelamento de nenhuma ação governamental ativa. O texto agora precisa ser votado em sessão conjunta do Congresso Nacional.
3: O senador Chico Rodrigues, do PSB de Roraima, destacou a aprovação do projeto que atualiza as regras da regularização fundiária urbana.
0: Autor da proposta, o parlamentar afirmou que a medida vai agilizar a titulação de imóveis, ampliar a segurança jurídica para famílias que vivem em áreas ainda não regularizadas e facilitar o acesso ao crédito e a investimentos em infraestrutura, especialmente em Roraima.
4: Esse projeto, ele é certeiro. Ele procura exatamente fazer com que essas pessoas que vivem, que ocupam esse espaço, na maioria das vezes informal, possam definitivamente terem o seu título, que vai ser a sua carta de alforria.
3: Já o senador Eduardo Girão, do Novo do Ceará, cobrou mais transparência do Ministério da Saúde na compra de insulinas e de dispositivos usados por pacientes com diabetes. Segundo o parlamentar, reportagens e apontamentos de órgãos de controle indicam falhas em equipamentos de aplicação e levantam dúvidas sobre as licitações, o que na avaliação dele pode comprometer o tratamento de pacientes atendidos pelo SUS.
0: Girão defendeu a divulgação dos contratos, dos estudos técnicos e das medidas adotadas para corrigir os problemas. Ele também criticou o veto ao projeto que reconhece o diabetes tipo 1 como deficiência para fins legais e afirmou que a decisão deve ser analisada pelo Congresso Nacional. Segundo o senador, o atendimento às pessoas com diabetes exige planejamento, transparência na gestão dos recursos públicos e garantia de tratamento seguro e contínuo.
5: Se um dispositivo médico apresenta falha, o impacto é imediato. Significa interrupção do tratamento, insegurança para o paciente, o aumento do risco de complicações, sem falar no estresse de toda a família que sofre e adoece junto.
3: E a Comissão de Assuntos Sociais discutiu a prevenção da cegueira evitável no Brasil.
0: Segundo o estudo da Agência Internacional para a Prevenção da Cegueira, mais de 28 milhões de brasileiros sofrerão perda de visão até 2030. Repórter César Mendes.
6: Autor do pedido do debate, médico oftalmologista, o senador Dr. Irã, do Progressistas de Roraima, afirmou que é fundamental a oferta de consultas oftalmológicas nas unidades básicas de saúde, as UBSs.
7: A gente precisa colocar a oftalmologia no núcleo de saúde da família. Eu não vejo razão para a oftalmologia estar na média alta complexidade quando a gente precisa dar acesso às pessoas nos rincões desse país, onde às vezes a gente não tem um hospital, mas a gente tem uma UBS.
6: Camila Carlone, do Ministério da Saúde, defendeu políticas voltadas para a infância e a importância da detecção precoce de problemas oculares em recém-nascidos. Mauro Goldbaum, do Conselho Brasileiro de Oftalmologia, pediu urgência no enfrentamento de doenças como a catarata e o glaucoma. E Vitor Pavarino, da Organização Pan-Americana da Saúde, alertou sobre o

0: sessões de discussão e por uma votação em segundo turno. Também estão na pauta a reforma do processo administrativo tributário, o incentivo à produção nacional de fertilizantes e a limitação da retenção de recursos dos fundos de participação de estados e municípios para pagamento de dívidas previdenciárias.
1: A Rádio Agência, serviço da Rádio Senado, que distribui conteúdo gratuito para emissoras de todo o país, ultrapassou a marca de 5 mil rádios parceiras.
0: A rede chegou a 5.011 emissoras com média de 25 novas adesões por mês. A maioria está fora dos grandes grupos de comunicação e inclui rádios comunitárias, públicas e educativas. As parcerias estão presentes em 1.737 municípios, nos 26 estados e no Distrito Federal. Para Fernanda Nardelli, coordenadora de distribuição da Rádio Agência, o resultado reforça a democratização do acesso à informação.
2: O rádio continua.

0: projeto acrescenta um artigo à Lei Maria da Penha, de 2006, e muda a Lei de Acesso à Informação, de 2011. Foi aprovada uma nova versão do texto, feita pelo deputado delegado Antônio Furtado, do União do Rio de Janeiro, relator da proposta na Comissão de Direitos de Defesa da Mulher. A relatora na Comissão de Administração, deputada Samia Bonfim, do PSOL de São Paulo, reconhece a importância dos mecanismos de transparência que permitem ao cidadão saber o salário e benefícios dos servidores.
1: Mas no caso específico das mulheres vítimas de violência, acaba sendo uma exposição e um novo risco para ela, porque há diversas formas de violência, inclusive a violência patrimonial. E a partir dali também dá para se identificar quais são as suas condições de vida, onde ela mora, onde ela tem a vida social dela, porque existem muitos dados, para além dos dados de salário, né, dizem respeito à alocação, ao órgão em que ela está. Então a proposta, ela é muito clara, é vedar qualquer tipo de informação em se tratando de mulheres que têm medida protetiva e que, portanto, estão expostas, né, tão vulneráveis numa condição de risco.
0: Em seu parecer, Samia Bonfim previu que o sigilo dure enquanto persistir a situação de ameaça, com revisão a cada 5 anos. As informações que não forem sigilosas poderão ser acessadas por meio de certidão, extrato ou cópia, com a ocultação das partes em sigilo. O projeto do deputado Pedro Lucas Fernandes, do União do Maranhão, ainda vai ser analisado pela Comissão de Constituição e Justiça e não precisa passar pelo plenário. Para virar lei, precisa ser aprovado na Câmara e no Senado. Da Rádio Câmara de Brasília, Luiz Cláudio Canuto.
2: Direitos Humanos.
3: Rubens Ottoni, do PT de Goiás, defende a aprovação de projetos.

0: garantida em caso de risco iminente à segurança dos agentes públicos ou da população, ou se um laudo técnico comprovar que a remoção do bem é inviável ou gera risco ambiental grave. O projeto que proíbe a destruição imediata de equipamentos apreendidos em garimpos ilegais ainda será analisado pelas comissões de meio ambiente e de Constituição e Justiça. Da Rádio Câmara de Brasília, Maria Neves.
1: Agricultura.
2: Tramita na casa o projeto de Maurício do Vôlei, do PL de Minas Gerais, que cria o Programa Nacional de Simplificação do Licenciamento Ambiental Rural de Pequeno Porte. Segundo o deputado, a medida reduz a burocracia para atividades de baixo impacto ambiental.
3: Nas palavras de Maurício do Vôlei, a proposta cria um rito simplificado para a concessão de licenças e prioriza a tramitação dos pedidos. Ele considera que o projeto gera mais eficiência e segurança jurídica ao produtor, sem reduzir as exigências de proteção ao meio ambiente.
1: Economia.
2: O projeto regulamenta a relação entre plataformas de comércio eletrônico e vendedores parceiros. De autoria de Paulinho da Força, do Solidariedade de São Paulo, a matéria estabelece regras de transparência, restringe alterações unilaterais de contratos e cria mecanismos para coibir práticas consideradas abusivas.
3: O texto prevê aviso prévio de 90 dias para mudanças que aumentem custos aos vendedores e proíbe condutas como a imposição de serviços. Paulinho da Força afirma que a medida protege pequenos empreendedores, fortalece a concorrência e reduz abusos no mercado digital.
1: Relações Exteriores.
2: A comissão aprova projeto que cria o Plano Nacional de Segurança de Fronteiras. A repórter Silvia Munhato explica os pontos da proposta.
4: A Comissão de Relações Exteriores e de Defesa Nacional da Câmara aprovou o projeto que institui o Plano Nacional de Segurança de Fronteiras.

0: destina 30% dos recursos do Fundo Nacional de Segurança Pública para financiar o fortalecimento da fiscalização e o combate a crimes como narcotráfico e contrabando na faixa de fronteira brasileira. O relator, deputado José Rocha, do União da Bahia, modificou a proposta inicial para incluir o Ministério da Agricultura e Pecuária nos órgãos de gestão do plano.
1: Principalmente dos produtos fitossanitários que entram clandestinamente pelas fronteiras, a exemplo não só dos insumos, como também de soja contrabandeada por essas fronteiras.
0: A proposta estabelece a atuação integrada entre órgãos federais, estaduais e municipais e, para viabilizar essa coordenação, serão criados gabinetes de gestão integrada de fronteira e um centro de operações conjuntas, sediado no Ministério da Defesa.
2: Tem tido iniciativas cuidando do tema. Pode não ser completo, evidentemente, mas cabe ao Executivo essas iniciativas.
0: A proposta que cria o Plano Nacional de Segurança de Fronteiras ainda será analisada pelas comissões de Finanças e Tributação e de Constituição e Justiça. Da Rádio Câmara de Brasília, Silvia Munhato.
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7: Transportes.
6: Tramita na Câmara projeto de Caroline de Tone, do PL de Santa Catarina, que proíbe o uso de drones, satélites e sistemas de inteligência artificial para a aplicação de multas de trânsito. A deputada explica que a proposta mantém o uso de equipamentos de fiscalização já previstos na legislação.
8: Caroline de Tone sustenta que o projeto garante mais segurança jurídica e previsibilidade na fiscalização de trânsito. Ela avalia ainda que a medida também protege os motoristas de formas de monitoramento que possam comprometer a privacidade e gerar abusos.
6: Paulo Guedes, do PT de Minas Gerais, requer a realização de audiência para discutir a regulamentação dos táxis intermunicipais e do transporte alternativo. Ele afirma que o debate também deve abordar os critérios adotados para a aplicação de multas e apreensão de veículos.
8: Segundo Paulo Guedes, a audiência deve reunir órgãos públicos, representantes da categoria e especialistas para discutir alternativas que conciliem a fiscalização, a segurança dos passageiros, o direito ao trabalho dos profissionais e a melhoria da mobilidade entre os municípios.
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7: Comissões.
6: Deputados analisam regras para suporte de bicicletas em ônibus urbanos. O repórter José Carlos Oliveira nos conta quais são.
10: As comissões de Viação e Transporte e de Desenvolvimento Urbano da Câmara dos Deputados aprovaram regras para suporte de bicicletas em ônibus e micro-ônibus do transporte coletivo urbano. A intenção é facilitar a mobilidade nas cidades, incentivando o uso das bicicletas no deslocamento diário, como afirma o deputado Diego Andrade, do PSD de Minas Gerais, um dos relatores do texto.
11: Nós temos muitos ciclistas no Brasil e a gente tem

Associação de Minas Energia aprovou a criação do programa Luz na Escola por meio de verba do Fundo de Universalização de Serviços de Telecomunicações, o FUST. O programa apresenta os seguintes objetivos: promover a instalação de sistemas de geração de energia elétrica e apoiar as escolas em regiões de difícil acesso ou em situações de vulnerabilidade.

0: especial às localizadas em áreas remotas e sem acesso à energia. Em sua justificativa, o deputado Pedro Czai, do PT de Santa Catarina, autor do projeto, destacou que o programa surge como resposta a esse obstáculo. Dessa forma, a implementação da medida contribuirá para a sustentabilidade ambiental e a redução das desigualdades regionais. Na reunião da comissão, o deputado Guleal confirmou que o projeto destaca a importância do acesso à educação de qualidade e a inclusão digital como motores essenciais para o desenvolvimento social e econômico do país.
1: Entendemos que a iniciativa representa um avanço decisivo na universalização do acesso à energia elétrica em todas as escolas públicas, fortalecendo a integração de políticas públicas estruturantes de educação, telecomunicações e energia.
0: O Fundo de Universalização dos Serviços de Telecomunicações tem o objetivo de promover a universalização da conectividade nas escolas públicas,

0: notícias do Tribunal de Contas da União.
1: Minuto do TCU.
2: O Tribunal de Contas da União avaliou a atuação dos órgãos responsáveis pela prevenção e pelo combate à adulteração.

0: 64 seleções. A FIFA anunciou que vai abrir uma discussão para termos 64 seleções numa Copa que vai ser em 6 países. Está achando pouco? 3? Vai ser em 6. Uruguai, Paraguai, Argentina, Marrocos, Espanha e Portugal.
1: É, aí tem gente que vai ter que levar 6 na morada, né?
0: Pois olha, agora já sei outro.
2: Se tiver.
1: Se ainda estiver, inclusive.
0: Você disse aí uma coisa interessante, porque é o seguinte, deu a lógica. Eu não acredito em negócio de vidente, não, mas um supercomputador que não faz vidência, ele usa o algoritmo para analisar resultados e acompanhamento das seleções. Ele cruza. O supercomputador, repito, não é vidência, ele já tinha projetado as semifinais entre Inglaterra e Argentina, porque tinha o chaveamento já delineado, e entre a Espanha e a França.
1: Mas não foi aquele vidente que...
0: Não, vidente não, super complicado.
1: Não, porque teve um vidente aí que para ele, que ele achava que ia ser o campeão, disse a Itália. A Itália nem da Copa está. Esse aí é o vidente mesmo.
0: Agora, chegaram.
2: Só que era de 30.
0: Chegaram 4 campeões do mundo, isso não acontecia desde 1990, né? Desde 1990, que numa semifinal, só são campeões do mundo. Porque tem Espanha tem um título, a Inglaterra tem um título, a França tem 2 títulos, e a Argentina tem 3. Então... São campeões do mundo, não tem mais zebra, tem um clássico europeu. Tem um clássico europeu entre a Espanha e a França. É bom lembrar que recentemente se encontraram em competições europeias e a Espanha eliminou a França.
1: Verdade.
0: Tá certo?
1: Então, a Eurocopa.
0: A Espanha, inclusive, tem um handicap muito grande quando joga eliminatórias com times europeus. Então, a França, que é uma favorita, digamos assim, mas é bom abrir do olho porque essa Espanha não está para brincadeira, não. Mas eu acho que o jogo desta terça-feira entre França e Espanha tem um ligeiro favoritismo francês, que eu acho o melhor time dos 4, eu acho. Significa dizer que vai ganhar a Copa? Não. Mas que é o melhor time dos 4, o melhor conjunto. Os caras sabem dosar, os caras não correm a erro, não correm de graça, não cansam. É uma seleção assim, parece um robotizada, mas aquilo é treino. Aquilo é treino e muito treino. Né? É uma seleção.
2: E talento.
0: Muito treino. São 10 anos do Deschamps treinador. É uma geração que se consolida. É uma geração que foi campeã do mundo. É uma geração que chegou na final. Perdeu por detalhe a final para a Argentina e foi nos pênaltis. Então é uma baita de uma seleção. Significa que vai passar fácil pela Espanha? Não. É um clássico e a Espanha já ganhou da França. Tá certo? Eu acho um jogo em que tem um ligeiro favoritismo francês. O outro jogo, aí eu acho que não há favoritismo, não. Eu acho que são duas escolas diferentes. Eu acho que a Argentina honra o futebol sul-americano, que o Brasil desaprendeu, com garra, com talento, com raça e com coração. Quando falta o talento, sobra raça, sobra coração no time da Argentina. E, evidentemente que a Argentina passou por duas prorrogações e ela pode
1: sentir
0: um baque de uma terceira prorrogação.
1: Nesse jogo contra o Egito, inclusive, se não for a besteira do Embolô, que embolou tudo, a Argentina estava totalmente dominada em campo.
0: Exatamente.
1: Por falta de perna, de preparo físico. A Suíça estava sobrando
0: em campo.
1: A Suíça estava sobrando em campo
0: e dominando o jogo,
1: podendo marcar a qualquer momento. Mas eu embolou, dá uma embolada daquela, o cara conhece o regulamento da competição e provoca uma farsa daquela, jogou um projeto que podia entrar para a história eliminando uma das favoritas do Mundial. O cara faz uma besteira daquela, prejudicou todo o time. Mas
0: eu acho que a Inglaterra tem um time, né, tem uma seleção forte, é a melhor seleção inglesa em anos. Eu acho que se equipara àquela seleção que jogou com o Brasil na Copa 2002, que nós ganhamos com aquele golaço do Ronaldinho Gaúcho. Foi um jogo muito duro. Aliás, Inglaterra e Brasil sempre fazem jogos duros. 70 foi considerado o jogo mais duro daquela Copa, porque ali no Brasil encaminhou o tricampeonato. E aí tem uma história entre a Argentina, porque aí a imprensa dá esse molho, né? Quer dizer, é coisa...
1: Aceita.
0: Isso não tem peso nenhum na cabeça dos jogadores, eu acredito que não. Claro que vai ter uns memes. Se a Inglaterra tirar a Argentina, vai ter uns memes, né? A vingança, na mão de Deus, não sei o que, o gol que entrou aqui não valeu, que a Inglaterra foi duplamente prejudicada.
1: E tem a questão das Malvinas, que a guerra das Malvinas, a partida.
0: Mas em campo é futebol, eu acho que não entra em campo esse detalhe. Agora a imprensa faz o meme, o Mick Jagger.
2: Acho que a Argentina leva a sério.
0: É.
2: Os jogadores
0: é diferente.
2: A gente é diferente.
0: O Mick Jagger.
1: Quebrou.

0: Jagger, eu tava assistindo um jogo com a minha família em um restaurante. Quando mostraram o Mick Jagger, eu comecei a escrever. Mas aí foi logo em seguida. Não, mostraram ele na segunda vez. Eu vi na hora que mostraram. E aí eu comecei a escrever. Na hora que eu comecei, a Argentina pelo segundo gol, eu fui e apaguei. Não cheguei a publicar.
1: Agora, cara, você só foi eu arrematar?
2: Mas tu misturou o jogo, rapaz. Tá falando da Inglaterra.
1: É, da Inglaterra.
0: Ah, foi no jogo da Inglaterra mesmo. Foi no jogo da Inglaterra.
1: Deixa eu arrematar pro PC falar aí o Paulo Sérgio. Então é o seguinte, eu acho, repetindo: França e Espanha. Ligeiro favoritismo francês, mas é um clássico europeu. E a Espanha já eliminou a França no mata-mata nas competições europeias lá, Eurocopa, etc, etc. Argentina e Inglaterra. Tirando essas nuances aí, né, do extra-campo, questão da guerra, blá, blá, blá, eu acho que é um jogo mais igual. Se a Argentina tem Messi, sua genialidade, tem um time que joga para ele, e ele realmente é um jogador decisivo, embora todo jogo não tenha feito. A Inglaterra tem dois jogadores que são diferenciados. Você tem uma ideia? A Inglaterra fez 13 gols na Copa. 6 do Kane e 6 do outro.
2: Bellingham.
1: Quer dizer, os dois dividem a artilharia e um do outro. Quer dizer, esses dois resolvem. Quando o Kane não resolve, o outro não resolve. Então, é um time forte, é um time que tem uma boa defesa, e é um time que tem um conjunto forte. São duas escolas diferentes. A escola inglesa contra a escola sul-americana, repito. A Argentina chega à semifinal jogando o futebol americano que o Brasil desaprendeu há muito tempo. Então, eu acho que é um jogo igual, e acho que se o jogo for para uma prorrogação, aí a Inglaterra tem a Argentina tem um peso de já vir de duas prorrogações, e isso pode fazer muita diferença. Mas eu acho que não tem favorito, não. Argentina e Inglaterra.
0: Ô, PC, Renato já falou alguns detalhes aí que realmente chama a atenção, o fato de todos já serem campeões mundiais. Outro detalhe que me chama a atenção nesses quatro times, nessas quatro seleções, é que todas elas têm pelo menos dois jogadores diferenciados. A Inglaterra tem os dois que o Renato citou, o Kane.
2: A França tem quatro.
0: É, mas eu vou citar os principais, o Harry Kane e o Bellingham. A França tem, você poderia botar quatro, mas vamos citar o
2: Mbappé,
0: o que tem mais,
1: tem aquele Curaquero e o Lamine.
0: A Espanha tem o Lamal e tem o Petri.
1: E o Pedri,
0: no meu campo.
1: E o Curaquero.
0: Né? Ainda tem aquele centroavante que é reserva toda vez que entra, vai lá e crava.
1: E o Curaquero, não esqueça, não.
0: É, o Curaquero.
2: Mas
1: aquele joga bola,
0: mas olha, o PC, todos eles têm jogadores diferenciados. Então, chegaram por mérito, não?
2: Sim, sem dúvida nenhuma. Ninguém chega a uma semifinal de Copa do Mundo por sorte. Né? Elas são muito. Ainda mais agora que teve uma fase a mais. Né? Você teve até 16 anos. Não teve. É o terceiro mata-mata. E eu acho assim, eu acho que os confrontos, da França, eu acho que a França é a favorita para ganhar a Copa. Pelo que tem jogado até aqui, o que não quer dizer que já ganhou, porque a Copa é um torneio traiçoeiro por excelência, né? Por tradição. A gente teve pelo menos três Copas do Mundo em que havia um favorito absoluto que acabou perdendo.
0: 82.
2: Calma, macho.
0: Desculpa, PC.
2: Calma. O Brasil em 50 contra o Uruguai, que vinha fazendo uma arrasta. A Hungria contra a Alemanha em 54. A Hungria com um timaço do Puskas. E a Holanda contra a Alemanha em 74. Com três finalistas que chegaram voando, chamavam-se revoluções, o futebol revolucionário, todas três, e no final das contas ganhou o pragmatismo de times que não eram ruins, de dias que passaram.
0: Ainda teve a Holanda, na Argentina.
2: Não, mas ali não era mais revolucionário. O time que revolucionou da Holanda, que passou por cima de todo mundo, foi o do Cruyff lá, que revolucionou mesmo, foi uma revolução no futebol daquela coisa. Então, assim, isso mostra, claro, que você pode ser favorito, mas nem sempre esse favoritismo vai se confirmar. Mas a França, pelo que ela tem de conjunto, ela tem quantidade de qualidade. Ou seja, tem qualidade em quantidade. Jogadores diferenciados e que jogam com música no ataque impressionante, o que é seu Lise. Encontra de buraco para botar o Mbappé e o Dembélé na cara do gol, é brincadeira. hoje tem o Dewey no banco para entrar e fazer a diferença. Então, assim, pelo histórico dessa própria Copa do Mundo, é a que chega dos quatro semifinalistas, é a que chega com mais tranquilidade, com mais futebol bem jogado. Todas as outras três tiveram problemas para chegar até aqui. A Espanha até aqui não conseguiu encantar, chegou pragmaticamente ganhando alguns jogos até com muita dificuldade. E do outro lado você tem a Inglaterra, que muito e completamente em função desses dois, você citou, não à toa são os dois que marcaram gols, que levaram a Inglaterra até onde ele está. E a Argentina, que tem encantado pela resiliência, pelo coração na ponta da chuteira, pela aquela coisa de não desistir jamais, de buscar resultado quando parece que está tudo perdido. Isso tudo causa muita emoção. Mas a Argentina não foi testada verdadeiramente até aqui. Então, eu digo que esse jogo Argentina e Inglaterra, para mim, é uma grande incógnita. É uma grande incógnita, pela diferença das duas seleções de estilo de jogo e tal. Mas a gente não sabe se a Inglaterra aparentemente tem um time mais encorpado, como um time, né? Tem dois grandes artilheiros e tal. Mas a Argentina, além de ter o Messi, tem essa garra, essa coisa, bota o coração mesmo ali. E tem os companheiros.
0: O conjunto
2: e os companheiros do Messi são grandes jogadores, pô. O Lorena Alves tá, é um baita atacante. O Enzo Fernandes joga demais no meio campo. Então você tem vários, o Lautaro também é um bom jogador. Então, assim, você tem. O Messi não está só, ele está bem acompanhado. E impressionantemente, com 39 anos, jogando uma Copa de gente grande.
0: Verdade.
2: Né? E jogou duas prorrogações inteiras. E fazendo a diferença no final. Olha só, o que é um atleta na verdadeira acepção da palavra. Então, assim, eu acho que a França, para mim, é a favorita para ganhar a Copa, pelo que fez até aqui. Mas não se pode subestimar nenhuma das outras três pelos jogadores que tem, pela camisa que pesa. Eu só sei que a gente vai ter aí, eu acho que dois duelos, uma amanhã e outra na quarta, de tirar o couro.
0: Ô, Jota Lacerda, nós tivemos alguns ensaios. Por exemplo, nós tivemos a Dinamarca, ensaiou.
2: Dinamarca,
0: Noruega.
1: Mas nós tivemos uma Copa inteira de Dinamarca, né?
0: Foi
2: 86,
0: mano.
1: Até a Noruega lembra.
0: E era a Dinamarca mesmo.
2: Era 86, cara.
0: Mas a Noruega, que eu confundo ali. A Noruega ensaiou. A Suíça ensaiou. Nós tivemos o próprio time de Cabo Verde ensaiou. Mas nada, no final, deu a lógica. Marrocos ensaiou, se bem que ele ensaiou contra o Brasil, né? Mas, de qualquer maneira, foram seleções que chamaram a atenção do público durante a Copa, mas no frigir deu a lógica, né? Você retira alguma coisa do que disseram o PC Norões e o Renato Abreu, acrescenta alguma coisa com a sua análise sobre essa semifinal da Copa do Mundo?
1: Não, tá.
0: Sabe por que eu falei de Dinamarca? Porque eu sou apaixonado por aquele país. É um dos melhores países do mundo. Não tem violência, não tem inflação, não tem nada. E tem tudo. Tem qualidade de vida.
1: Segundo o Renan Vieira, ele tem as loiras.
0: Você tem as loiras.
3: Ah, beleza. Você colocou aí, para não ser mais, que realmente são bonitas. Um abraço, PC, Carlos, Renato.
0: Inclusive, tem um negócio na internet aí. Das loiras dinamarquesas reclamando que não tem homem lá, tá faltando.
2: Não. É na Finlândia.
3: Na Finlândia.
0: Na Finlândia?
1: É muito
0: Finlândia.
1: Frio lá.
3: Na Finlândia.
1: Lá
3: muito gelo.
1: Era do Papai Noel.
3: Mas, olha, primeiro, vou começar com o Renato.
0: Sim.
3: Que falou do trabalho longevo do treinador. Depois, quando a gente fala aqui que
1: Deschamps.
3: Tempo importa, você diz que não.
0: Eu digo que não. Didier Deschamps.
3: Aí fala assim.
2: Três ciclos completos.
3: Aí fala, treinador teve tempo de trabalhar. Ó. Tempo de um ano a outro, de um mês a outro, não significa horas de trabalho.
2: Nem qualidade.
3: É diferente. Não estou querendo justificar, não. Mas só estou falando o que a gente fala. Outra coisa que essa Copa está mostrando. Muito se fala aí, acabou meia.
0: Quantos e os meias decidindo.
3: Quantos meias a gente pode falar dessa Copa do Mundo? Inclusive um que destruiu um pouquinho do nosso Brasil.
0: Exato.
3: Lá na Noruega.
2: Odegaard.
3: Né? Entendeu?
1: Joga muito.
2: Os jogadores cerebrais, né?
3: Sim, mas então digamos que não cabe mais meia.
2: Não tem a meia que
3: não
2: cabe.
3: Não, mas inventaram que não cabe mais.
0: equilíbrio.
3: É, e outra coisa, bicho. O meia é pra isso mesmo. Ele é pra dar o termômetro do jogo. Ele tanto vai acelerar, como ele vai enxugar o jogo, como ele vai parar. Vai... É, o meia é isso.
0: Ele
3: dosa,
0: ele dosa o ritmo do jogo.
3: Dá um ritmo do jogo. É um cara cerebral. E você pode ter o meia-meia, como pode ter um volante. Por exemplo, eu gosto muito de volante canhoto, porque o volante canhoto, às vezes, até se confunde com o meia, né? Faz essa confusão toda, porque o volante canhoto tem essa habilidade. Né? E esse jogador é que vai dar o ritmo. Então, só toques desse papo que a gente falou aqui e que alguma coisa ficou assim subentendido. Né? É, sobre os quartos de fato, né? É, no final, o objetivo da Copa é esse. E todo torneio é assim. Vão ficar mesmo, dificilmente vai ter uma zebra. É difícil.
2: Só uma curiosidade, que além de serem quatro campeões mundiais, são as quatro seleções que começaram a Copa nos quatro primeiros lugares do ranking atual. E chegou às quatro.
3: Começaram ditando o ritmo, né?
2: Vão disputar a Copa, será de uma das quatro primeiras do ranking.
1: Mas ainda lidera o ranking.
3: Exatamente. A França, anotem aí, a França está chegando com uma seleção madura. Então, provavelmente...
2: Terceira final, se ela chegar.
3: Exato.
2: Seguida.
3: É, provavelmente, próxima Copa do Mundo, a França terá problemas. Né? Porque ele já não vai ter alguns jogadores. Então, provavelmente, terá problemas. Como a Itália teve problemas. A Itália demorou demais. Pirlo, lembra? Quase não parou de jogar.
2: A França tem uma vantagem. Esse jogador dela ainda tem...
3: Alguns já ficam pelo caminho.
0: Onise, né?
3: É, o Onise
0: ainda tem três Copas do Mundo.
2: Duas
0: Copas do Mundo.
2: Dembélé tem mais uma.
0: Dembélé tem pelo menos mais uma.
1: Se vocês quiserem.
2: Não sei.
3: É, mas daqui para lá pode acontecer muita coisa.
0: Até o Brasil aprender a jogar.
3: É, a Espanha, né, tá... Eu não esperava até que a Espanha fizesse a Copa que tá fazendo.
2: Eu pensei que ela faria uma Copa melhor.
3: É, não, mas começou meio assim... Não,
2: mas pelo que ela tem de material humano, isso. Pelo que ela vem de histórico recente,
3: mas eu
2: pensei que ela ia ser um grande adversário ali.
1: Mas a Copa... O jogador da Espanha, agora que eu colocar, ele vem de uma contusão, e não é que ele foi igual a Neymar, não foi contundido, mas ele ainda estava pegando o ritmo.
2: Não, mas o time como todo... Mas o time como todo foi muito bom.
1: Mas a Espanha, eu acho que
0: a Copa PC dos quatro, eu acho a
3: discreta. Eu vejo a Espanha como a mais discreta, assim, de quem chega, né? Chegou, pianinho, ela vai chegando, não sei se vai passar.
1: Cuidado,
3: chega
1: cuidado
3: discreta,
1: com essa
3: né?
1: descrição.
3: Pois é.
1: Rouba
3: é, chega discreta. Agora, a Argentina, de fato, o que sobra é o coração, é a alma argentina só. Porque a Argentina esteve em apuros várias vezes.
2: Na verdade, né? Mas conseguir sair dos apuros também é mérito.
3: Mas você veja, nesse último jogo, por exemplo, o que é que eles fizeram? Com o Messi, como eles preservam o Messi fica descansando.
2: Durante o jogo.
3: Literalmente descansando. 10 minutos, Messi, pra você descansar.
2: Isso,
3: a bola não
2: é
3: passa
2: conjunto,
3: no Messi.
2: Entendimento.
3: Entendimento de jogo. É, a bola não passa
1: ele
3: no Messi.
1: Ele não aguenta, inclusive, é pra poupar o craque.
2: É por a isso bola que ele joga prorrogação. É, não é substituído.
3: A Argentina é um negócio assim, tão... Dentro de campo, né, eles são tão únicos que o treinador quase não fala. O treinador ficava sentado, eu até pensei de porque tá vendo como.
2: Mas eu acho que o mérito do Scaloni é não atrapalhar.
3: Sim, mas é isso. Mas
2: você lembra como é que ele chega a ser o técnico? Né? Ele é o interino, foi
3: não, mas
2: deu liberdade pro
3: Mas se fosse no Brasil, logo já arranjaria um jeito para dizer que ele isso, que ele aquilo outro, que ele não tem moral,
2: nem para
3: jogar com jogadores, que ele não tem
2: sentido.
3: Mesmo que ganhasse. Infelizmente, no Brasil também, temos que fazer uma faxina, um monte de coisa, a começar pela imprensa. Fala demais.
2: Vixe, maravilha.
3: Fala demais.
0: Deixa pra falar isso.
3: Não, mas fala demais.
0: Tem
3: fala demais. Fala demais.
0: Thiago Asma.
3: Fala demais.
0: Mas
3: tem alguns que falam.
0: Ele acreditou na imprensa. Eu tô falando que ele acreditou na imprensa. Só ele no mundo.
3: Não vou fulanizar. Agora tem algumas.
0: Meu termo, não.
3: Não, mas tem algumas. Eu tô falando de campo. Porque tem. A imprensa quer escalar, quer se meter, quer uma série de coisas. Quer convocar, uma série de coisas que não pode. Então eu tô dizendo a descrição do treinador do Scaloni da Argentina. Que eu até pensei, pô, o Scaloni está doente, está com algum problema, por que ele fica tão quietinho ali? Então, por quê? Porque o time sabe o que fazer em campo. Os caras sabem o que fazer. Então, a Argentina, nessa última partida, então, foi o coração, foi a alma. essa luta foi mais sofrida.
2: A garra que eles tiveram para virar.
3: É, mas não foi beneficiada
0: no último jogo. Duas expulsões do
3: Messi. Não.
1: Mas o Messi tinha sido expulso.
3: Não foi bem assim.
2: Mas o invalida o esforço.
1: Mas eu estou sabendo que o lance do Messi.
2: O jogo,
1: a expulsão do Messi foi a única jogada que o VAR não chamou. Curioso.
2: Sim, isso aí eu concordo com você. Que tem lances aí. Que tem boa vontade, que tem, pelo menos tem demonstrado boa vontade com a gente, não resta dúvida.
0: Mas eu concordo.
2: Mas pode tirar o mérito do jogador pelo que eles têm que fazer.
3: E no último jogo, então, porque teve prorrogação dele tudo, bicho.
2: Claro, peraí. Os dois,
3: Ele
2: virou ainda.
3: Exatamente.
2: Mas foi quase a prorrogação, porque o que tiver correndo atrás de.
3: Então você vê, nesse último jogo, o Messi quase decidiu com a perna direita, botou na perna direita, que. Quase ele não faz aquilo, bateu, a bola ainda saiu, porque, mas os caras têm que estar preservados, porque o Messi realmente não suporta mais. Tá se arrastando.
2: Isso é inteligência, né?
3: Mas,
2: o que tem de bom.
3: Mas os outros ajudam. Os caras, quando entram no banco, ajudam.
0: É, claro. Duas seleções saíram invictas da Copa e não ganharam nada. Né? Irã saiu invicto com 3 empates. E o detalhe mais curioso: Cabo Verde empatou com 3 campeões mundiais.
2: Eliminando 2 deles. Né?
0: Eliminando 2. O Uruguai empatou com a Espanha e.
2: Não, a Espanha não
0: eliminou. E empatou com a Argentina no tempo normal. Quer dizer, empatou com 3 campeões mundiais. Vamos falar de campeonato brasileiro. Vou começar pela Série C, rapidamente, porque o Floresta foi a Caxias do Sul, empatou com o Caxias, mas caiu para a 10ª posição. Ou seja, se o campeonato terminasse hoje, o Floresta estaria na Série C do ano que vem, mas fora do G8. Aqueles 8 que vão disputar a próxima fase. Já na Série D, aí não. Iguatu fez bonito, ganhou de volta. Já tinha ganho lá em Pernambuco, ganhou novamente do Manuari, está na próxima fase. O Ferroviário fez bonito em cima do Imperatriz. Os dois vão jogar a próxima fase agora, buscando vaga na Série C do ano que vem. O Ferroviário vai a Goiás enfrentar o Goiatuba e o Floresta recebe o Manaus. E aí, Paulo César Noronha? Aliás, antes do Paulo César, coloca um lance engraçado que teve lá no jogo do Iguatu, que o goleiro do Iguatu estava fechando o gol, mas numa das defesas, ele caiu em cima do formigueiro. Você sabe, prefeito? Aí, ó, as formigas ficaram no pescoço dele aí, o homem enlouqueceu. O juiz teve que parar o jogo, ele lavar o pescoço, tudo trocar de roupa, porque a roupa também estava cheia de formiga. Mas depois ele voltou, depois de tirar as formigas e ir ao banheiro, se limpar todo, voltou, fechou o gol e o Iguatu está na última fase, antes da classificação para a Série C. Fazendo bonito, hein, o Iguatu, PC?
2: É verdade, é verdade. E diz que esse negócio do formigueiro é uma estratégia. Pegar o adversário, agora esqueceram que viu. Cada um fica um tempo no lugar.
3: Deu errado.
0: Aí não avisaram o goleiro
2: do Iguatu. Avisaram o goleiro do Iguatu e deu essa confusão toda lá. Mas que bacana, né, rapaz? É legal a gente ver os nossos times conseguindo fazer aquilo que se esperava deles. Na verdade, foi uma confirmação daquilo que a gente esperava em função dos resultados do primeiro jogo, né?
0: Só fazendo uma correção, ele vai pegar o Nacional.
2: Nacional de Patos,
0: de Manaus.
2: Ah, de Manaus, né?
0: Nacional de Manaus.
2: Massa Machão,
0: o primeiro jogo lá em Manaus e o segundo novamente decidido em casa.
2: Será que esse jogo vai ser lá na Arena ou vai ser num campo pequeno lá do Nacional?
0: É jogo decisivo, né?
2: Vamos enfim, mas às vezes o cara quer jogar no campo que lhe favorece, né?
0: Exatamente.
2: E cara, eu acho que

0: surpresa não teve nenhum Flávio Alberto, que vem fazendo campanha boa, né? Os dois conseguiram bons resultados fora de casa
1: no jogo de ida. Porque o Ferroviário vai pegar o Goiatuba, o primeiro jogo, vai Goiás, o segundo aqui.
0: Tem que ter cuidado desses times de interior, são às vezes traiçoeiros, né? Eu já disse que o próprio Iguatu pegou o Anápolis naquele ano e acabou perdendo a classificação, embora tivesse feito o jogo decisivo em casa.
1: O Nacional foi segundo no grupo dele na primeira fase, com 20 pontos. O Iguatu foi o primeiro no grupo dele, deixa eu me ver com quantos pontos. O Iguatu terminou com 20 pontos, foi primeiro no grupo. E o Nacional terminou com 20 pontos, só foi segundo no grupo dele. Já o Ferroviário terminou em primeiro no grupo dele com 21 pontos, vai pegar o Goiatuba, deixa eu me ver, que terminou com 19 pontos, quer dizer.
0: É muito parecido as campanhas, embora não dá para comparar, porque o nível dos adversários varia, né? Então não tem como comparar. Mas é assim, o Nacional de Manaus é um time que inclusive já foi da primeira prateleira do futebol brasileiro no tempo em que todos os estados eram representados lá no Campeonato Brasileiro. O Nacional, assim como o Rio Negro, que era o grande rival dele, e o Ferroviário era o Fast Clube.
2: É.
0: Hoje os três estão meio por baixo, né? Que lá quem manda agora é Amazonas e Manaus e Manauara. São três times empresa lá que dominam a cena atualmente. E o Massa Machão, que é o apelido Nacional, vem aí tentando ressurgir, né? Retomar o protagonismo que ele sempre teve até pelo menos no meados ali dos anos 80, nas séries B, principalmente, do Campeonato Brasileiro. Mas eu acho que tanto o Iguatu quanto o Ferroviário já mostraram bastante maturidade. Não só nas fases iniciais, ali, quando eles terminaram bem colocados na frente,
1: mas principalmente
0: no mata-mata, né? Estão todos eles, tanto o Iguatu quanto o Ferroviário, estão invictos nos jogos fora de casa. Isso é importante, né, colocar, né? Porque, no mínimo, empataram os jogos fora. E isso é um handicap muito bom, porque eles têm decidido as vagas em casa. Nessa vez vai ser também, os dois vão decidir em casa de novo, não?
1: Os dois decidem em casa.
0: Quer dizer, fazer um resultado bom fora de casa é meio caminho andado. Não é a garantia, mas é meio caminho andado para você fazer um jogo como eles fizeram agora. Foram duas vitórias tranquilas. Não teve perrengue. O Iguatu ganhou bem lá no Iguatu e o Ferroviário passeou no PV. E é isso que a gente espera que eles façam de novo aí, para que a gente possa ter, quem sabe, até três times na Série C ano que vem, se o Floresta não subir ou não cair.
2: E
1: aí?
2: E o Ferroviário não perde, eu acho que já vem uns dois meses em casa. Tá bem.
0: E sem esquecer que ele tem Ciel, que é o talismã.
2: E sem esquecer que tem. E esse pessoal.
0: O interminável Ciel.
2: O inoxidável Ciel. Esse pessoal está com dois meses de salário atrasado. Eram três, pagaram um, porque se deixar completar os três, todo mundo pode ir embora.
1: É verdade.
2: Estão com dois e os caras estão ganhando o jogo. Por favor, né? Imagina se esse pessoal que descendia sendo premiado, né? A motivação. Mas mesmo assim o pessoal não está deixando o time à beira da estrada, não. Está ganhando jogos.
0: A importância de ter um jogador como o Ciel, que já tem uma identidade com o clube, é veterano, tem história. E certamente ele faz uma referência, campo, né? Se torna uma referência para os demais jogadores. Né? Deve ser uma liderança
2: nessa
0: muito
2: hora
0: efetiva.
2: De crise também a importância dele, né? Porque ele seguramente vai segurando ali.
0: É isso que eu digo, ele é a referência para os outros ali para poder segurar
2: exatamente,
0: a onda.
2: Exatamente.
0: Porque, assim, ele como o principal jogador.
2: Se rebelar.
0: Exatamente. Então o fato dele estar ali, acho que ele é um grande antiparo, vamos dizer assim,
2: e veja,
0: para uma revolta geral.
2: E esse pessoal da SAF não queria a volta do Ciel. Foi uma luta para Ciel voltar. Principalmente porque ele tinha dinheiro a receber, e aí fizeram uma composição, ele voltou compondo o que ele tinha a receber e tudo mais, mas a SAF não queria inicialmente, porque a SAF fica com essa ideia de que tem que ter jogadores novos, jogadores para fazer negócio. Você só vai fazer negócio se você tiver o time bem, se o time estiver vencendo.
0: Dá para ter 23 novos e o Ciel.
2: E o Ciel. Não é preciso que...
0: Olha o Messi lá.
2: Pois é.
0: Não, nada corre por ele.
2: E é o Ciel. E é o Ciel dentro de campo também, quem está dando essa grande sustentação ao time do Ferroviário. Eu acredito que eles vão avançar mais um pouco. O Iguatu está voltando, né, a ser aquele Iguatu forte dentro
1: do
2: competitivo, imbatível, né? Agora...

0: ter que montar a estratégia.
1: Bota no saco e leva pra Manaus. E deixa lá.
2: Ô, Jotinha, já que você tá com a palavra, vamos à Série B, porque a bola rola daqui a pouquinho no estádio Presidente Vargas.
0: Antes, só lembrando que o Floresta jogou, empatou, 0-0 contra o Caxias.
2: Já disse? Já disse, abertura do jogo. O Ceará joga daqui a pouquinho a bola rola do Presidente Vargas contra o Atlético. Vocês têm a classificação da Série B aí, tem, amigo? Se tiver, manda aí pra gente.
1: Está aí.
2: Ó, o Atlético está na
1: 12ª
2: posição. O Ceará na 17ª. Com 22 pontos o Atlético. É jogo, o Ceará não pode pensar em perder.
0: De jeito nenhum.
2: Nem empatar. O Ceará tem que ganhar, porque ele ganhando hoje, ele sai da zona de.
0: Olha lá se sai.
2: Não, tem que ver os critérios de desempate. Se o Londrina joga hoje também, com o América Mineiro. Ele tem que ver os critérios de desempate dele com.
0: Não, se o Londrina ganhar, ele não.
2: Não, porque parece-me que nos critérios de desempate ele passa o CRB. Não passa o Botafogo. Eu já vi que o Botafogo ele não passa. Mas parece-me que ele ganhando, ele passa o CRB. Então, o Ceará precisa ganhar o jogo de hoje. Empatou, continua na zona de rebaixamento.
0: O Ceará tem um problema seríssimo. Ele tem menos 5.
2: Menos 5.
0: O CRB também.
2: Então,
0: o CRB perdeu.
2: Exatamente.
0: CRB perdeu.
1: Quem perdeu demais ou quem ganhar de menos.
2: Então, o Ceará ganhando hoje, ele deve deixar na zona de rebaixamento. E depois ele pega dois jogos. Olha os dois jogos seguintes do Ceará. Ele pega o América lá em Minas, tem sido um sábado de pancada em casa.
0: É, mas chegou aqui no Fortaleza.
2: Sim, que no Fortaleza qualquer um tá dando. Aí,
0: é isso.
2: E depois ele pega o CRB aqui no confronto direto. É. Depois do América, Ceará e CRB. Então, olhe a importância, o tamanho da importância de uma vitória hoje.
1: E olhando para o Avaí que chegou, né?
2: O Avaí ganhou.
1: O Avaí até um dia desse estava lá embaixo, ali junto com o América.
0: Pois é, então
2: o Ceará agora joga olhando para frente e para trás. O retrovisor. No retrovisor dele.
1: Ele tem que pontuar. Independente.

0: nosso imóvel, o time está perdendo, aí tem que mexer.
1: Tem que mexer mesmo.
2: Mas, o problema é quando você não tem
1: que mexer. Às vezes há uma certa resistência para mexer, né? Então você olha, pô, o Ceará contratou, contratou o zagueiro Luizão, né? O Luiz Otávio, para colocar na zaga, tirou o menino que inclusive se acidentou, o Gilmar, Pedro Gilmar se acidentou, machucou o joelho e não vai jogar por algum tempo. Te contratou o Luizão, até agora, eu francamente, eu fico olhando assim, eu digo, mas por que essa
0: começou bem, né?
1: Ele se impõe pelo tamanho, pela altura, mas também já tomou gol por ali.
2: É verdade.
1: Já tomou gol por ali, pelo alto, já falhou por baixo, né? Então, falha por falha, falha o novo, falha o veterano, falha todo mundo, a questão não é essa. A questão é um conjunto, uma equipe é um conjunto, são 11 jogadores. Se duas peças estiverem fora da engrenagem, se duas peças estiverem fora da engrenagem, vai perder. Se o time estiver correndo errado, vai perder. Pode ser bom, ou pode ser um time medíocre e ajustar e jogar e ganhar.
2: A fase não está boa. Olha, o Goiás estava fazendo 2-0 no CRB ontem, lá no Rei Pelé. Segundo tempo, o CRB empatou e quase ganhou o jogo. Que seria péssimo para o Ceará, se ele bem ganha.
1: Exatamente.
2: Né? E o Moisés estava ganhando a terceira seguida. É. Mas aí levou o empate, saiu com 2-2.
1: Eu até brinquei, eu falei, vamos ver quem vai ganhar mais. O Moisés no Goiás ou o Daniel Paulista no Ceará? O Moisés já ganhou duas.
2: Inclusive, contra o Ceará.
1: Contra o próprio Ceará.
2: É verdade.
1: Entendeu?
2: E aí, PC?
0: Eu acho que o momento do Ceará é de fazer pontos. Ele tem que recuperar, porque até para ganhar confiança. Eu acho que um dos grandes problemas do Ceará, além da dificuldade que tem tido, da má fase técnica de alguns jogadores, da falta de bons jogadores como peças de reposição também, existe um acúmulo de fracassos, vamos dizer assim. Né? Quando você começa a perder jogos demais, isso vai minando a confiança e a dificuldade vai ficando cada vez maior. Então, o objetivo inicial do Ceará agora não é nem jogar bem, é começar a pontuar. É ganhar os jogos. Porque ganhando os jogos, aí melhora o astral, vem a confiança, a própria torcida começa a querer voltar.
2: Exatamente.
0: Né? Então, você passa a ter um clima favorável, porque o Ceará, a gente é bom lembrar, o Ceará não vive só uma crise técnica, o Ceará vive uma crise administrativa, uma crise de relacionamento com a torcida, uma série de problemas que só se ficam maiores com a questão do campo. Cada vez que o time... essa questão do Ceará fora de campo, ela não é recente, ela já vem acontecendo de uns 3, 4 anos, aliás, desde a saída do Robson. Já estava assim com o Robson.
1: Já
0: pensou
1: saiu em crise, né?
0: Pensou-se que com a saída do Robson a coisa se acalmava, e por um tempo até que acalmou, porque o Ceará ganhou a Copa do Nordeste com o João Paulo, apesar dos métodos serem bem contestados, mas ele ganhou o campeonato cearense duas vezes, ganhou o bicampeonato cearense, ganhou o acesso com a Série A, mas não existe empatia entre a direção e a torcida. E isto posto, cada vez que o time perde em campo, os desentendimentos eles emergem, porque eles não estão esquecidos, eles estão apenas adormecidos quando o time está ganhando. Por isso que eu estou aqui frisando a necessidade do Ceará, acima de tudo, acima de jogar bem, acima de qualquer coisa, é ganhar.
2: Até
0: ganhar para poder o clima ficar propício para uma reação.
1: E aí até porque... queimou-se um estágio, né? Porque primeiro você chega e diz, vou parar de tomar gol, pelo menos empatar, para depois começar a ganhar. Não, o Ceará não pode mais pensar nisso agora. Tem que ganhar.
2: E você vê, ó, se o Ceará ganha hoje, ele vai para um jogo que, teoricamente, ele tem condições de pontuar contra o América lá em Minas. Se isso acontece, olha o tamanho que fica da importância do jogo com o CRB aqui, que é o confronto direto, o último jogo, o primeiro jogo do segundo turno. Porque seria, no caso aí...
0: De novo aí.
2: O Ceará tem 17 pontos.
0: O que eu queria chamar a atenção...
2: Ele ganhando 7 desses aí, ele vai para 24 pontos.
0: O que eu queria chamar a atenção é que, embora a situação anímica do Ceará seja muito ruim, né, quer dizer, o sentimento é maior do que até a própria má campanha, o mau sentimento. Mas se você prestar atenção, a situação do Ceará, dentro da lógica, não é desesperadora. O Ceará está ali na zona de rebaixamento, mas existem muitos times ali medianos, ali no meio da tabela.

0: diferença não é tão grande ali com o pessoal do meio da tabela.
1: Sequência de vitórias.
0: Exatamente. Não é uma coisa que ele precisa fazer, por exemplo, aquele jogo, por exemplo, se o América Mineiro quisesse fazer uma reação a partir de agora, olha a escalada de montanha que ele ia ter que até chegar pelo menos perto de sair.
2: A briga do Ceará. Tanto
0: ele quanto a
2: briga do Ceará. Para baixo, na minha opinião, é só com o Avaí.
0: Com o Avaí, por enquanto é só com o Avaí. Mas o que eu digo é isso, o Ceará com pouca coisa, quer dizer, com bons resultados, independente de Avaí, ele já sai ali da zona.
2: É verdade.
0: E ele saindo da zona já tira um pouco desse mau sentimento.
1: Começa com os confrontos diretos.
2: O problema é que quando você está nessa situação, que passa a depender não só de si, complica. Porque mesmo ele ganhando, e eu quero crer que ele ganha hoje, mas o próximo jogo é fora. Se o CRB ganhar, Botafogo ganhar, não, eles vão embora.
0: É isso.
1: Então, o América ganhou do Fortaleza.
0: E aprofunda.
1: Ganhou do Fortaleza.
0: E aprofunda a crise.
2: Foi por falar em Fortaleza, porque o tempo está voando, o Fortaleza não sabe jogar com um homem a mais.
0: Conte uma novidade.
2: Por quê?
0: Eu pensei que você ia contar
2: aquilo
0: novidade.
2: Que aconteceu na Série A.
0: Já aconteceu esse ano também.
2: Esse ano contra o Ceará, contra o Ferroviário.
0: Exatamente.
2: Duas partidas pelo Campeonato Cearense que ele jogou. Uma ele empatou com o Ferroviário, com um homem a mais, desde o primeiro tempo. Com o Ceará, com um homem a mais, desde o primeiro tempo, perdeu o jogo. Então, e ontem, com um ex-tricolor do centroavante,
0: Gustavo Coutinho,
2: foi expulso merecidamente. A arbitragem aceitou, viu o lance várias vezes. Aí o Ceará Fortaleza fica com um homem a mais, leva um gol daqueles que pega todo mundo de surpresa, zagueiro, goleiro, tudo, e não consegue mais nenhum empate. E aí a sorte dele é que ele ainda está dentro do G6, que é o que vale.
0: Aquilo que eu falava em relação ao Ceará.
2: Exatamente.
0: Os resultados que ele já conquistou mantém o clima tranquilo, porque se estivesse jogando o que está jogando e estivesse lá embaixo, aí a crise estava muito maior.
2: Aí o Fortaleza está no G6. Joga em casa a próxima partida com o Novo Horizontino.
0: É duríssimo,
2: mas tá o Novo Horizontino está levando bem aí.
0: Mas está lá em cima da tabela.
2: Mas é um jogo que o Fortaleza não pode pensar em tropeçar. Porque depois ele sai para pegar o Vila Nova.
0: Mas o Ceará vai fazer duas só de casa?
2: Não, o Fortaleza sai para pegar o Vila Nova. Aí termina o turno, volta para casa, faz o primeiro com o Botafogo, Ribeirão Preto aqui, que pode ajudar o Ceará. Se o Ceará tem que torcer pelo Botafogo. E depois ele faz dois jogos seguidos fora de casa.
0: Eu acho que o Fortaleza tem aí agora chegando jogador, o Pedro Henrique estreou ontem.
2: Não jogou mal.
0: Jogou bem.
2: Eu achei que ele jogou bem. Deu mais oportunidades.
0: Na minha opinião, ele já vai ser titular no próximo jogo.
2: Sofreu um pênalti que o juiz não deu. Não.
0: Mas o mais preocupante foi o do Fortaleza nesse jogo foi a incapacidade de criar situações, né? Não foi, eu vi o pai do jogo assim, não foi falta de tentativa, não foi falta de talento mesmo.
2: Foi.
0: Não conseguia articular, ele conseguia ter posse de bola, conseguia.
2: Ele joga até chegar próximo.
0: Falta o protetor, vamos voltar a falar aqui, falta o cerebral, o meia. O meia que distribui o jogo, que cadencia o jogo, que organiza a partida. O Fortaleza não tem esse jogador faz tempo. O único meia que o Fortaleza tem, mais ou menos, é o pior, mas ele também não dá chance.
2: Não, mas ele foi o pior.
0: Não, mas entrou no segundo tempo.
1: Ele não dá sequência
0: pro cara tentar se
1: firmar.
0: Embora não tenha nenhum outro meia, ele não usa o que tem.
2: E cadê o futebol brilhante do Maílson, hein? Ontem foi dar um cruzamento no bico da grande área, pelo amor de Deus.
1: Eu invadindo até um pouco a palavra
2: do Pedro. Um debate.
1: Sobre o Maílson, acho que vocês exageram.
0: Não, ele fez o início do dia dele foi muito bom.
1: Mas pedem mais dele, sabe? Pedem
0: mas
1: muito
0: é
1: mais.
0: Mil de produção.
2: Em relação ao jogo.
1: Não resta dúvida.
2: Você viu o jogo ontem?
1: Vi.
2: Foi ridículo.
1: Pedem muito mais.
2: Ele acertava um cruzamento.
1: E quando ele acertou?
2: Ele acertou. Quando ele pegou a bola no
0: goleiro,
2: ele deu um peteleco que a minha neta de 5 anos.
1: E quando ele acertou?
2: A
1: temporada boa que ele fez ficou lá.
0: Não, mas ele foi. Ele começou muito bem. Ele foi bem. Aí depois começou a cair em produção. E o Fortaleza, ele tem um problema sério. O Militeiro, por exemplo. O Militeiro é um cara oportunista. Ele gosta de botar a bola pra dentro. Ele não teve nenhuma chance ontem. 90 minutos sem criar uma chance pro cara. A chance que eu paro, né, é botar ele em condições de fazer o gol. Ele não perdeu nenhum gol ontem.
1: Não, ele fica ali na área, ali.
0: A bola tem que chegar nele.
1: Se chegar nele.
0: Não, ele

0: se mexe, vai buscar e tal.
1: Não, e se chegar agora, o problema é isso. Muitas vezes criticam demais o atacante.
0: É quando como... o problema é de criação.
1: E a bola não chega.
2: Lembra do Silvio Romero? Silvio Romero era um goleador de área. Agora a bola tinha que chegar nele.
1: Claro, se a bola não chega.
2: Pra ele buscar lá no meu campo, ele não vai resolver.
0: Mas faz muito tempo que o Fortaleza não tem um meia. Mesmo no, na época do Ceni, do Vojvoda, o Ceni jogava com dois volantes e quatro atacantes. O Vojvoda também não tinha meia. O Crispim nunca foi meia com o Vojvoda, foi lateral. E o Lucas Lima nunca se firmou. Teve bom joguinho aqui, lá, mas nunca se firmou. No Fortaleza, há muitos anos, não tem meia. É um produto em falta no futebol brasileiro.
2: Agora,
0: é difícil.
2: Coisa. Aquele Fluentes, no nosso racha lá do Mato Feito, ele não jogava, não.
1: Isso é muito tempo, né?
2: Lateral esquerdo.
1: Há muito tempo. Então, o Fortaleza termina seguindo com problemas nos lados. Pô. Aí tem o
0: Mucuri. O Fuentes voltou a ser titular pela queda do Maílson. Aí botaram o Mucuri para jogar lá.
1: E o Fuentes ficou. Eu também acho. É isso. Às vezes até parece que é. Cara, você persegue ele longe de mim.
2: Mas tem umas coisas, né, Lacerda?
1: Mas
2: você
1: o cara não consegue entregar, cara.
2: Você que é um analista, tem umas coisas que eu não entendi futebol. Teve um jogo que o Carpini jogou o Rogério de ala pela direita e o Mucuri na esquerda.
0: Mas tá jogando com três zagueiros.
2: E os dois jogaram pra caramba. Agora é mentira.
0: É porque ele abandonou
2: o Mucuri ao invés de botar na esquerda e joga e deixa o Fuentes em campo.
1: Mas ali ele jogava com a linha de três zagueiros e que era muito contestado e criticado. Aí é que eu digo que se metem demais. Ninguém tem que se meter no que o treinador faz. Tem que saber se ele tá dando resultado ou não. Os métodos, os meios, tem que saber se está dando resultado ou não. Então, o Carpini jogava com três zagueiros, o que falavam, criticavam muito.
2: Eu mesmo critiquei.
1: Por que criticar? Qual o problema de jogar com três zagueiros?
2: Porque ele jogava com três zagueiros, ele levava dois, três gols toda partida.
1: Não. Quando ele jogava com três zagueiros,
2: uma partida contra o Botafogo. Lá na estreia do Campeonato Brasileiro.
0: Não, ele não jogou com três zagueiros.
1: Não, ali não.
0: Ele não tinha.
1: Ali não.
2: Ali ele jogou com dois zagueiros.
1: Ele
2: jogou
1: com dois. Exato, com dois ele é goleado.
2: Depois só foi jogar com três e perdendo do mesmo.
1: Sim, mas aí ele perdia, não era porque jogava com três zagueiros. É a estrutura, por exemplo, ele está falando aqui de dois homens de lado que ele não tem. Com três zagueiros ele amenizava, porque aí ele tinha a possibilidade de usar, por exemplo, o Rodriguinho de um lado, que era um meia ali de ala, e usava o Mucuri do outro lado, que não funciona bem como ala, mas ao menos aos trancos e barrancos ele conseguia preencher aquele lado.
0: Ele foi perdendo o jogador.
1: Não vou dizer que ele desistiu por causa disso, porque também as circunstâncias diversas, mas agora ele vai ter o Neres, que dá a ele de novo a oportunidade dele jogar com três zagueiros. Eu ainda continuo achando que jogar com três zagueiros é uma forma segura.
0: Se tiver material humano para isso.
1: É uma forma segura, é uma forma que você, se não tiver alas, você improvisa, pega dois meias, como o próprio argentino encontrou naquele momento.
2: O Vojvoda
1: encontrou naquele momento que ele tinha dificuldade de como colocar o Pikachu. Ele tinha Tinga bem. Aí, o que ele fez? Ele botou Tinga ali como zagueiro.
0: Não, também não tinha lateral esquerdo.
1: Não tinha lateral esquerdo. Aí ele arranjou Crispim de ala e Pikachu de ala e funcionou.
2: Verdade,
1: então, muitas vezes não é o ideal. Muitas vezes não é o que todo mundo quer, mas é o que dá certo. É o que dá certo. Pô, e o Carpini estava tentando encontrar, mas é tanto barulho também na cabeça do cara. Eu não vou dizer que foi por causa disso. Eu não vou dizer que o treinador vai se perturbar. Mas, de qualquer maneira, perturba, cara. É uma confusão que se faz, uma crítica o tempo todo, falando porque o cara usa três zagueiros. Pô, na Copa do Mundo é o que você vê.
0: Mas isso diminuiu essa pressão em cima dele, porque não é o campeonato. Isso não.
1: Pois.
0: Estava até hoje acompanhando aí.
2: Não esqueça que ele ainda está na final da Copa do Brasil.
1: Se ele não ganha o campeonato, talvez até a diretoria não tivesse suportado e tivesse tirado.
0: Claro,
1: ele,
0: claro. Embora
1: o barulho que se faz.
2: Agora o cara usa
1: esse ou aquele outro sistema, aquele desenho de jogo. Coisa mais que eu não consigo entender.
2: Pois eu agora que vou tirar vocês dois de cena, porque terminou o plenário esportivo de hoje.
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2: 8h52.
3: A cantora e compositora Adriana Calcanhotto regravou a canção Gatinha Manhosa, de autoria de Erasmo Carlos e Roberto Carlos. A música, da década dos anos 1960, foi regravada pelos conjuntos Renato e seus Bluecaps, The Fevers, pelo autor Erasmo, no disco Você Me Acende, do ano de 1966. Ouça na Alesse FM Adriana Calcanhotto cantando Gatinha Manhosa, faixa do disco Adriana Parte um Pim, lançado em 2009.

Jorge Amado e Dorival Caymmi foi gravada por Djavan no ano de 1973. À época, o cantor e compositor alagoano gravava trilhas de novelas. O reconhecimento aconteceu mesmo em 1975, quando participou do festival Abertura e conquistou o segundo lugar com a música Fato Consumado. Seu primeiro LP foi em 1976, tendo a faixa Flor de Lis um de seus grandes sucessos. Ouça!

0: 1958.
1: No ano de 1993, a paraibana Elba Ramalho gravava o disco Grande Forró de Elba Ramalho. O disco reúne compositores famosos como Cecel, Chico Buarque, Vital Farias, Luiz Gonzaga e Nando Cordel. Ouça na Alesse FM Amor com Café, de Cecel com Elba.

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3: A Assembleia Legislativa do Ceará realizou nesta segunda-feira, dia 13, sessão solene em comemoração aos 10 anos da Superintendência do Sistema Estadual de Atendimento Socioeducativo, SEAS. O superintendente da SEAS, Roberto Barroso,